0: lixo reciclado.
1: O projeto, que busca ampliar a reciclagem correta por meio de descontos nas contas de água e luz, segue agora para análise na Comissão de Minas e Energia. Da Rádio Câmara de Brasília, Júlia Lopes.
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3: Educação.
4: Comissão aprova tratamento diferenciado para estudantes com mandatos em entidades representativas. A repórter Mônica Tati nos conta como serão as regras.
5: Universitário que exerce mandato em entidade estudantil poderá ter tratamento diferenciado na sua instituição de ensino. É o que prevê projeto em análise na Câmara dos Deputados, que estabelece métodos específicos para controle de rendimento e frequência dos estudantes que atuam em entidades representativas como a UNE, as Uniões Estaduais de Estudantes e os DCEs, os Diretórios Centrais dos Estudantes. O relator na Comissão de Educação da Câmara, o deputado Pedro Quizai, do PT de Santa Catarina, destaca a importância de garantir mecanismos que permitam que os estudantes possam conciliar seus estudos com a participação na política. Pedro Quizai explica que o projeto garante que os estudantes que compareçam a eventos oficiais, como assembleias ou congressos, possam recuperar as avaliações e o conteúdo das disciplinas em outro momento.
6: E não seja prejudicado porque está exercendo o direito à cidadania, à organização estudantil e à defesa dos direitos dos estudantes. Isso é muito importante porque reconhece, de um lado, a importância da escola, da educação, da sala de aula, da avaliação, mas ao mesmo tempo legitima e fomenta e apoia a organização estudantil, porque isso produz liderança e cidadania.
5: A proposta, que prevê tratamento diferenciado para os universitários que possuem mandato em entidade estudantil, ainda vai ser votado pela Comissão de Constituição e Justiça. Se for aprovado sem modificações, pode seguir direto para a sanção do presidente da República. Da Rádio Câmara de Brasília, Mônica Tati.
7: Termina agora o Jornal Câmara dos Deputados, produzido pela Rádio Câmara. O programa teve trabalhos técnicos de Wellington Teles e apresentação de Luciana Vieira e Tércia Guimarães. Boa noite para você.
4: Uma boa noite. Você fica agora com as notícias do Tribunal de Contas da União.
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8: 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Você ouviu a voz do Brasil. Boa noite.

0: daqui a pouquinho. Noite da Onda.
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0: Onda Livre, boa noite. A partir de agora tem eu, Thiago Marquezine.
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0: Tá na onda, tá com tudo.
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0: É, noite da onda que está no ar pra você em 105,3. Vamos juntos até meia-noite, sempre com as melhores músicas pra você que tá ligado por aqui. Obrigado pelo seu carinho, por estar com a gente aqui na Onda Livre em 105,3. Pra começar a noite da onda bem demais, solta aí, produção.
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0: fechando nossa primeira sequência. Bora para um rápido intervalo. Volto já, rapidinho.
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2: Tá na onda, tá com tudo, já estamos de volta e bora seguir por aqui. Solta aí, produção, essa é boa demais.

0: Onda Livre, boa noite, 9h42.
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0: Fechando mais uma sequência, aquele intervalo rapidinho, já já tem muito mais aqui na sua Noite da Onda.
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0: Onda Livre, boa noite. Por aqui segue Thiago Marquezine e vamos juntos até a meia-noite.
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0: Abrindo mais uma hora com as melhores músicas pra você, essa é a sua Noite da Onda. Lembrando que a partir das 11 horas tem Onda Romântica. Bora que tem mais.

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0: Pra fechar mais uma sequência esperta, aquele rápido break, você não tira o ouvido do rádio, não sai daí não.
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0: 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Onda Livre, boa noite. Tá na Onda, tá com tudo. Já estamos de volta, ó. Já tá seguindo Onda Livre no Instagram? @ Onda Livre FM. Nós estamos no Insta, hein? Deixa o seu seguir por lá e o seu like no fanpage facebook.com/Onda Livre FM. Combinado? Bora com mais sucessos. 107.

0: Fechando a noite da onda e logo após o intervalo tem o quê? Onda Romântica pra você.
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0: Onda Livre, boa noite. Por aqui segue Thiago Marquezine. Vamos juntos até a meia-noite.
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0: Onda Romântica.
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0: Abrindo mais uma edição do nosso Onda Romântica por aqui. Bora falar de amor, bora mexer com o seu coração nessa noite gostosa que só tá começando.

Onda romântica.

0: fechando nossa primeira sequência com esse grande sucesso. O Onda Romântica volta já.
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0: Saideira, deixa Onda Romântica. Um beijo carinhoso pra você. Até amanhã.
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0: Onda Livre, bom dia. 1h59.
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0: Onda Livre, 2h24. Bom dia!
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2: Números do CAGED, o Cadastro Geral de Empregados e Desempregados do Ministério do Trabalho, revelam que o Brasil criou 85.888 empregos com carteira assinada em abril. Ao todo, de acordo com informações repassadas pelas empresas para a pasta federal, foram registradas no mês 2.200.000 contratações e pouco mais de 2.100.000 demissões. No quarto mês de 2026, três setores da economia contrataram mais do que demitiram, com destaque para o setor de serviços, que fechou abril com 69 mil novos profissionais com carteira assinada. Construção e indústria também contrataram mais do que demitiram. Já os setores de comércio e agropecuária terminaram abril no vermelho, com cerca de 8 mil demissões a mais do que contratações cada um deles. Já o recorte por estado mostra saldos positivos em 24 das 27 unidades federativas do país. Os estados que mais se destacaram na criação de vagas formais foram São Paulo, Rio de Janeiro e Minas Gerais. Por outro lado, os três estados que demitiram mais do que contrataram foram Alagoas, Rio Grande do Sul e Rio Grande do Norte. Ainda de acordo com os dados do CAGED, o salário médio de admissão foi de R$ 2.386,56 em abril deste ano, o que representa uma leve alta na comparação com os R$ 2.369,88 registrados em março. Da Rádio 2, Milena Abreu.
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0: Onda Livre, bom dia, 2h53.
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2: Aumentam os golpes envolvendo o álbum de figurinhas da Copa. É o que mostram dados da empresa de cibersegurança Kaspersky. Foram identificados pelo menos 164 sites fraudulentos que simulam a página oficial de venda de figurinhas da Panini até a metade de maio. Isso representa uma alta de 720% em relação ao que foi registrado até 23 de abril, quando haviam sido identificadas 20 páginas. São sites com o mesmo layout, identidade visual e etapas da jornada de compras do produto oficial, mas com uma diferença: preços muito abaixo da média ou com ofertas classificadas como imperdíveis. Para convencer o consumidor, algumas páginas falsas até contêm informações no rodapé, como contato, CNPJ e endereço. O negócio é ficar atento. Na hora do pagamento, a vítima geralmente é direcionada a transferências via Pix. De acordo com a Kaspersky, o valor é enviado para contas de laranjas e rapidamente dividido entre diversas outras contas. Por isso, é difícil fazer o rastreamento e recuperar o dinheiro do golpe. Da Rádio 2, Fabiola Altran.
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0: Onda Livre, 3:31. Bom dia!
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2: A safra de cana-de-açúcar está acelerada no país. Em apenas um mês de trabalhos de campo, a moagem total chegou a 60 milhões de toneladas, indicam dados da Única, entidade que reúne as indústrias do setor. Alta de 74% na comparação com o mesmo período do ano passado. Ao todo, 238 usinas estão em operação até agora, 12 a mais que nessa época em 2025. Da Rádio 2, Humberto Ferretti.
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1: Onda Livre, bom dia, 3h58.
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3: A volta da chuva em algumas regiões produtoras dificultou a colheita de café nos últimos dias. Cenário que ainda faz com que vários grãos caiam no chão e pode prejudicar a qualidade. Quanto ao preço, ele tem se comportado de forma diferente, de acordo com o tipo de mercadoria. Por exemplo, a arábica ficou quase 10% mais barato nos últimos dias, vendido na casa de R$ 1.600 a saca. Já o preço do robusta subiu para cerca de R$ 960. Da Rádio 2, Humberto Ferretti.
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0: Onda Livre, 4h32 no Onda Sertaneja. Pra você ligado aqui na Onda, bom dia!
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2: O produto interno bruto do Brasil cresceu 1,1% no primeiro trimestre de 2026. De acordo com dados divulgados pelo IBGE, a economia brasileira movimentou quase 3 trilhões e 300 bilhões de reais no período, registrando uma forte aceleração em relação ao encerramento do ano passado e acumulando uma alta de 2% nos últimos 12 meses. O grande motor desse avanço nos primeiros 3 meses do ano foi o setor agropecuário, que registrou alta de 2%, impulsionado pelas condições climáticas favoráveis e pelo ganho de produtividade nas lavouras de soja. A indústria também mostrou força e cresceu 1%, puxada pelo desempenho positivo da construção civil e da extração mineral. Já o setor de serviços, que representa a maior parte da economia nacional, acompanhou a tendência de alta e avançou 0,5%. Pelo lado do consumo, os dados do IBGE mostram que os gastos das famílias subiram 1% no trimestre. Outro indicador importante foi o volume de investimentos na capacidade produtiva do país, que deu um salto de 3,5%. Com base no resultado do trimestre, o Brasil foi o país com a 5ª economia que mais cresceu entre as maiores nações do mundo neste início de ano. Apenas Índia, Coreia do Sul, Estados Unidos e China registraram PIBs maiores no período. Da Rádio 2, Milena Abreu.
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0: daqui a pouquinho, Memória Sertaneja.
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5: Onda Livre, meus compadres. Bom dia pra você, meu companheiro. Estamos chegando no batidão. Mais uma edição do Memória Sertaneja. Rapaz, o tanto que é bom estar aqui com vocês, né? Madrugada bruta, demais da conta. Você já tá preparando pra mais um dia de labuta? Graças a Deus, né, meu compadre velho? Porteira que ela vai abrindo. O nosso Memória Sertaneja tem sempre uma ofertagem dos amigos do Jardim São Pedro Supermercados. Vai estar feliz demais de poder já começar trazendo essa cantiga linda pra vocês, rapaz. Isso aqui é do tempo que seu Madruga devia só aluguelzinho lá no Chave, ó. Apreciei. Bom dia pra você.
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0: Onda Livre, dia pra você, 5:05.
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1: Onda Livre, agora 5:14, Tiguera. Um ótimo dia.

0: Onda Livre 521, dia chamegoso pra todo mundo aqui na Onda.
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0: Onda Livre, agora 5h28, meu patrão. Bom dia!
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0: Onda Livre 531, um ótimo dia pra você, Capiãozinho do Mato.
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Onda Livre, meus compadres, tá na onda, tá com tudo. 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

0: cobrada pelos bancos nas operações com crédito rotativo variou de 428,4% para 432,1% entre um mês e outro. O juro rotativo é aquele que incide quando o consumidor paga menos que o valor total da fatura do cartão. É a linha de crédito mais cara do mercado. Por determinação da autoridade monetária, no entanto, os bancos são obrigados a transferir, depois de 30 dias, a dívida do rotativo do cartão de crédito para o parcelado a juros mais baixos. A taxa recuou no mês de abril, mas ainda assim ela é elevada. No parcelado, os juros passaram de 192,1% ao ano em março para 188,1% em abril. Considerando o juro total do cartão de crédito, que leva em conta as operações do rotativo e do parcelado, a taxa aumentou de 93,2% para 94,3%. Ainda de acordo com os dados do Banco Central, a segunda linha de crédito mais cara disponível no mercado é o cheque especial. Na modalidade, a taxa de juros média cobrada no quarto mês deste ano foi de 141,1%, um pouco superior aos 138,9% cobrados no mês anterior. Da Rádio 2, Milena Abreu.
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0: Onda Livre 5h42, Ursão. Bora levantar as meninas.
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0: Onda Livre, 5h49, bom dia aqui na Onda pra você.
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0: Onda Livre 5:51, meu patrão. Dia pra você.
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2: Clientes de bancos e financeiras de todo o país vão receber ao longo do mês de junho comunicados com informações sobre a garantia oferecida pelo Fundo Garantidor de Créditos, o FGC. A medida segue regras previstas na Resolução 4.688 do Conselho Monetário Nacional, que reforça a transparência das informações prestadas pelas instituições financeiras aos clientes. Os comunicados devem explicar quais produtos contam com cobertura do FGC em casos de intervenção, liquidação ou falência de instituições associadas. A cobertura do FGC vale para conta corrente, poupança, investimentos como CDB, LCI e LCA. Já produtos como ações, fundos de investimento, tesouro direto e previdência privada não fazem parte da garantia. Caso a instituição financeira enfrente problemas, investidores e depositantes podem ser ressarcidos dentro dos limites definidos pelo regulamento. O diretor-presidente do FGC, Daniel Lima, detalha como funciona essa proteção.
3: O FGC, ele administra um mecanismo que oferece garantia para investimentos e depósitos que os clientes fazem num banco ou numa financeira. Quando o cliente está comprando um CDB, um LCI, um LCA, ou seja, algum dos produtos cobertos pelo FGC, ele no final do dia ele está emprestando dinheiro para um banco ou para uma financeira.
2: A cobertura do FGC é válida para CPF ou CNPJ por instituição ou conglomerado financeiro, no limite de R$250 mil. Também existe o teto global de R$1 milhão a cada período de 4 anos. O FGC não é uma instituição financeira e não faz empréstimos a pessoas físicas. Segundo a entidade, os comunicados enviados pelas instituições financeiras ao longo de junho devem ajudar clientes a entender melhor quais os produtos contam com a garantia. Agência Rádio Web, produção e reportagem, Virgínia Alves.
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0: de amor no ar, aqui na Onda. 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

0: O Onda Livre aqui na Onda, agora 6:08. Um bom dia!
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0: Onda Livre, 6:16. Um ótimo dia para todo mundo, Capiauzinho do Mato.
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2: A promoção da cidadania, do trabalho decente e da ampliação do acesso à justiça do trabalho em comunidades vulneráveis de todo o país está no centro de um acordo de cooperação técnica. A parceria firmada entre o Tribunal Superior do Trabalho, o Conselho Superior da Justiça do Trabalho e a Conferência Nacional dos Bispos do Brasil prevê ações conjuntas, entre elas a instalação de pontos de inclusão digital, a realização de audiências itinerantes, a capacitação de lideranças para identificar violações de direitos trabalhistas e o fortalecimento de iniciativas para a empregabilidade de egressos do sistema prisional. A importância da iniciativa é destacada pelo presidente do TST e do CSJT, ministro Vieira de Melo Filho.
3: A abertura da CNBB para nós é um fato inédito na nossa história, é uma conquista fundamental. Eu quero ressaltar o conteúdo desse termo de cooperação, porque é algo muito profundo, vai ser trabalhado com muito cuidado. Nós queremos trabalhar preventivamente, trabalhar com uma cultura de humanização e dignificação dessas pessoas, impedindo que não só elas sejam exploradas, mas sejam resgatadas socialmente, sejam úteis socialmente, sejam integradas socialmente.
2: A expectativa é de que as ações sejam desenvolvidas em parceria com comunidades locais e instituições religiosas pelo país. O acordo também prevê a utilização de espaços comunitários e centros pastorais como pontos de apoio para a justiça do trabalho. A medida é enaltecida pelo cardeal Jaime Spengler, presidente da CNBB.
4: Nós estamos criando uma via, eu diria assim, de um trabalho ainda mais integrado em prol da promoção da dignidade do ser humano. E certamente nós temos uma multidão que vive à margem, às vezes segregados da sociedade, que necessitam ser resgatados. E o nosso objetivo, a nossa intenção é poder colaborar para resgatar a identidade e a humanidade dessas pessoas.
2: O acordo terá abrangência nacional e vigência inicial de 5 anos. 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

0: Onda Livre, agora 6h34. Um ótimo dia pra todo mundo. Estamos junto, Bruto do Bru.
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2: A gente que faz parte da nossa rua se junta. Balão, bandeirinhas, inclusive a rua, o chão já está pintado com a bandeira do Brasil, Brasil rumo ao Hexa. Agora mesmo já está enfeitada, aproveitando a Copa e para o São João. Filho hoje, o mais velho, está com 40 anos e desde cedinho ele já participava. Inclusive a gente tem banner deles pequeno, ele está com 40 e está lá a fotozinha dele com 10.
3: A tradição narrada pela servidora pública lá de Jane Aleixo é a mesma de muitos brasileiros apaixonados pela Copa do Mundo. Uma rua pintada de verde e amarelo, bandeira na janela, churrasco marcado antes mesmo da escalação. E aquela reunião em família que para muita gente faz parte da Copa do Mundo, tanto quanto o jogo em campo. No Brasil, a Copa mexe com lembranças de infância, com a convivência entre vizinhos e com a sensação de que, por muitos momentos, todo mundo está torcendo junto. A especialista em inteligência emocional, Núria Santos, explica que esse movimento tem relação direta com a necessidade humana de conexão.
4: A Copa do Mundo desperta algo muito profundo no ser humano, a necessidade de conexão e de fazer parte de algo maior do que a si mesmo. Quando as pessoas enfeitam as ruas, vestem as cores da seleção e se reúnem para assistir os jogos, elas estão criando momentos de união, esperança e identidade coletiva. É como se por alguns instantes as diferenças ficassem em segundo plano e todos compartilhassem a mesma emoção.
3: A nostalgia das Copas antigas permanece forte porque está ligada às relações humanas.
4: Cria-se um espaço de convivência que aproxima as pessoas de forma espontânea. Os mais velhos compartilham histórias de outras Copas e os mais jovens criam novas lembranças. E todos passam a fazer parte da mesma experiência emocional. São momentos simples, mas muito poderosos, porque fortalece laços, aumentam a sensação de comunidade e deixam memórias afetivas que permanecem muito além do resultado de uma partida. Afinal, as pessoas raramente lembram apenas do jogo. Elas lembram de quem estava ao lado delas naquele momento.
3: E você, como costuma acompanhar os jogos do Brasil? 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
16: 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O celular é uma companhia e tanto, mas ao dirigir ele só serve para desviar a atenção e causar acidentes. Chamadas de voz, rede social ou jogos são alguns dos artifícios de distração que o motorista insiste em fazer uso. As dicas para evitar um acidente de trânsito são claras. Celular e direção definitivamente não combinam, nem com o sinal fechado. E ainda dói no bolso e na CNH. A infração é gravíssima e gera 7 pontos na sua carteira.
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0: Olá, livre compadre, 7h03, Chitão e o Chororó e o Berrante de Ouro. Pá, fim das labutas por aqui no batidão do nosso Onda Sertaneja. Memória, Onda Sertaneja vai começar agora, né? O Memória Sertaneja volta amanhã a partir das 5 da manhã aqui no 105,3.
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2: Onda Livre, compadre, bora lá então, tá na onda, tá com tudo e nós já estamos firme por aqui no batidão do nosso Onda Sertaneja. Amanhã de terça-feira, 2 do mês do junho, rapaz. Brutalidade máxima no 105,3. Programa perdido que nem formiga em casa de diabético, né, rapaz? É. Ah, de agora em até às 9 da manhã, estaremos proseando com vocês, estaremos trazendo as minhas modas, né? Ou seja, junto com nós, senão o trem fica chato que nem na luz de lutador de boxe, né, rapaz? Daqui a pouquinho vamos trazer a informação da Copa, vamos trazer aí a previsão do tempo e muito mais pra você. Por modo disso, você não vai ficar de fora, que o que fica de fora é dente de esquilo, hein? 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Com nós, os meus amigos da Verland Brasil, o meu amigo Rodrigo e toda a equipe Mistou Experiência também, junto com nós por aqui, vamos falar de promoção e muito mais. Hora de abrir a porteira e começar o batidão. E para começar muito bem, tem jamais o Giovânio.

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0: Valeu, meus compadres, 7h20, Bruto, Paulo Fernandes, a mais de novo, Caboquinha, as mil moda pra você conferir aqui na onda, continue 19996494351, vamos prosseando no batidão do, da sertaneja por aqui, né? Feliz que nem CLT em quinto dia útil, né, rapaz? Feliz demais no batidão, até porque tristeza não paga conta, né? Mas vai aqui, ó, a Mariana participando com a gente, meu amigo Fratello também tá na estrada, já preparando aí um mega feirão pra você, daqui a pouquinho a gente traz essa dica novamente aqui pra você ficar por dentro na hora de brigar a sua condução. Fratelão, um abraço pra você aí, compadre, Deus abençoe e bom trabalho. 7h21, a sua atitude vale prêmios no Jardim São Pedro Fercas, né? 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

0: Rei do Prato, sempre curtindo. 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Daqui a pouquinho tem uma dica aqui também dos meus amigos do Jardim São Pedro Mercados, da VRLand. Mas vai prosseguindo, 7:38, continue participando, 19 99649-4351. O Brasileirão deu uma paradinha, vamos trazer aqui a tabela de classificamento, né? A parada para a Copa do Mundo, Palmeiras segue na frente com 41 pontos, o Flamengo tem 34, o Fluminense 31, o Atlético Paranaense tem 30 e o Bragantino 29. O Bahia é o sexto com 26, Curitiba tem 26 também, o São Paulo caiu lá para baixo, tá em oitavo. Atlético Mineiro tem 24, o Corinthians tem 24 e o Cruzeiro também com 24, né? Quatro últimos, Vasco com 20, Remo com 18, Mirassol tem 16 e a Chapecoense tem 9 pontinhos no Brasileirão.
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2: Onda Livre Cavalcada, 7h42. Bom dia, Creminho.
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1: Tá livre, compadre, 7:58, fechando aqui só a primeira hora do nosso Onda Sertaneja, grosso que nem cintura de sapo, hein? É, meu patrão. Ó, a Luciane curtindo aqui a nossa programação, Joilu, bom dia pra você, no Conchas, né? Que mais aqui, que mais aqui? É, o meu amigo Paulo na sintoniagem, a Karina também, agradecida, a Solange apreciando aqui a onda, agradecida, e o Thiago também tá curtindo por aqui, meu amigo Vardeci, o Vitor, a Bete, toda a famiagem, os meus amigos lá do Hotel Fazenda Vila Vita, obrigado pelo carinho também, turma, meu amigo Eduardo Rodrigues, lá da Estratégia, minha amiga Letícia também, ótimo dia pra vocês, viu? Moendo as palavras rapidamente, já que a Neval tá com muito mais por aqui, abrindo mais uma hora do Onda Sertaneja Bruto do Bru.
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1: Valeu, galera. 8:02, bom dia, Porco Sorto.
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2: Faça uso do protetor solar. Com sol, chuva ou mesmo dentro de casa, estamos expostos diariamente à exposição de raios ultravioletas nocivos à saúde da pele. O recomendável é usar protetor solar todos os dias, repondo o produto a cada 2 horas. Isso porque, independentemente do clima, estamos expostos a armadilhas diárias como a iluminação artificial, computadores, celulares e o mormaço. São radiações que causam manchas na pele, envelhecimento precoce, diversas doenças e até mesmo câncer. Quem busca uma vida saudável deve fazer o uso diário de protetor solar. Especialistas indicam que a exposição ao sol direto deve ser evitada entre as 10 da manhã e as 4 da tarde.
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1: 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Boa, Bruto! 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Lá vem mais cantiga chegando, né? 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Dimas, abraço pra você, meu amigo Bruto.

0: Um da Livre Meus Compadre. 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
11: 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Onda Livre, compadre, 8h25. De volta, Onda Sertaneja, com os amigos do Jardim São Pedro, supermercado sempre por aqui. Um abração, pessoal lá da YD Manutenção, é isso? Pediu aqui a moda também. Abraço pra vocês aí, obrigado, turma. Para os Marelão. Valeu, turma, obrigado aí pelo carinho. Michelzinho Góes também tá aqui curtindo. Obrigado, meu amigo Mula. O Mula tá reclamando do frio, né? O Mula veio. Como é que tá aí o batidão? Agora tá esquentando um pouquinho de devagarinho. A hora que ela chega aqui cedo, tá frio mesmo. Tá de empedrar água de poço, viu? Vamos trazer mais moda. Agora tem Bruno e Guarulhos.

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0: Onda Livre, compadre, 8 horas 39 minutos. Dimita Chaveguismo, nosso Onda Sertaneja, rapaz. Boa, Bruto do Bruto. 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

Dali, meus compadres, faltando 15 minutos para as 9 da manhã. Rapaz, já estamos de volta ao nosso Onda Sertaneja, troteando por aqui com os nossos amigos do Jardim São Pedro Mercados, hein? 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

0: Salve, meus patrão! 8 horas 59 minutos, Mayara Camaraí, Isaac na onda. Vamos lá para a previsão do tempo aqui no 105,3. Sempre muito mais informação para você, muito mais dica, muito mais notícia. Tudo que você carece para ficar sempre muito bem informado é aqui no 105,3.
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0: 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Terça-feira 2 do mês de junho, terça-feira de sol com algumas nuvens. Tem previsão de chuva não, hein? E frio, hein, rapaz? Mínima na madrugada 10 graus, foi, passou. E a máxima vai bater nos 21 graus Piracicaba, São Pedro e região, de acordo com informações dos amigos do site Climatempo.
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0: Onda Linda. Na sequência, a festa da manhã chega com tudo, meu compadre Gran Santos, que já está no pé do eito para comandar muito bem esta festança, trazendo mais informação, mais cantiga e muita promoção para você também. Obrigado, Jarnice, São Pedro dos Mercados. Fique com Deus. Logo mais à tarde, 5 da tarde, tem o nosso Rancho da Onda, se Deus, nosso Senhor Jesus Cristo, assim, abençoar e permitir também, né? Estaremos junto a partir das 5 da tarde. Valeu, turma! Dia pra todo mundo, sou!
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0: Onda Livre, bom dia pra você. E aí, tudo bem? Uma ótima manhã de terça-feira pra você. 2 de junho de 2026 está no ar mais uma edição da festa da manhã. Simbora por aqui, meu amigo, minha amiga. Até meio-dia tem a festa do seu rádio, do meio-dia a uma tem Na Onda da Saudade com os clássicos do sertanejo. E você manda seu alusão também, manda seu beijo, fica à vontade. Tem aniversariantes do dia, tem papo de novela, tudo isso e muito mais. E as novidades que vão acontecendo aqui durante toda a programação da Onda. Bora começar muito bem?
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0: Mensagem do dia. Leve isso para a sua vida. Você já venceu dias que achou que não suportaria. Já segurou o choro para continuar funcionando. Já enfrentou batalhas internas sem ajuda e já recomeçou mesmo cansado. Então, por favor, pare de diminuir a própria trajetória só porque ela não aconteceu no tempo que você imaginava. Existe muita força na pessoa que você se tornou depois de tudo o que precisou sobreviver. Orgulhe-se de si mesmo. Nem todo mundo teria suportado o que você suportou. Pense nisso, um bom dia. Leve isso para sua vida. Ótima terça-feira!

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Onda Livre, bom dia pra você, 9:18. Fala massa na programação aqui da Festa da Manhã pra você. Mais um dia de sol também, Leonardo. Teve Luan Santana, olho marrom na programação. Vamos começar com as primeiras previsões astrais pra você nessa manhã de terça-feira. Ariano, Ariana, bom dia pra você. Uma decisão profissional importante poderá ser tomada hoje, hein? O dia vai favorecer conversa com chefes, definição de planos de longo prazo ou formalização de uma proposta. A cabeça poderá estar dispersa logo cedo. Agenda aí os compromissos mais importantes para depois do almoço. Touro, bom dia. Bom momento para colocar ordem na agenda e nos documentos, organizar ideias de trabalho, escrever ou definir prioridades práticas. Marte em seu signo movimentará o que estava emperrado. Conversa com o irmão, vizinho ou colega próximo trará boas notícias. O dia será sujeito a distrações pela manhã. Gêmeos, bom dia para você. O dia será produtivo para resolver assuntos financeiros, negociar o salário ou definir orçamentos. Valorize sua experiência e competência. Será um bom momento para firmar um contrato profissional e abrir uma nova porta na carreira. Conte com um apoio poderoso para concretizar mudanças e projetos. Câncer, bom dia. Vênus, Júpiter e Mercúrio, em seu signo, seguirão revelando seu brilhantismo, beleza e poder. Sensibilidade alta pela manhã pedirá um pouco mais de espaço antes das atividades do dia, que vai favorecer decisões importantes a longo prazo. Bom momento para definir o rumo profissional e um projeto em parceria. Daqui a pouquinho, mais previsões astrais para você aqui na Festa da Manhã. Agora 9:21. Bom dia para você.

Pauta Livre, bom dia pra você. 9:30, Simone Mendes, Saudade Proibida, Zenete Cristiano também, Marvila, Nike Shortinho aqui pra você. Boa terça-feira, né? Olá, um beijo aqui, obrigado pelo carinho, sempre a Flávia com a gente, chega junto, muito obrigado aí pelo carinho, tamo junto sim, sempre, sempre aqui na programação da Onda, e você que tá participando das promoções, fica ligado, né? Ariane, obrigado aí pelo carinho sempre, participando, ela tá dizendo que ganhou aqui o kit azulinho, né, na programação da Onda, parabéns, muito obrigado aí pela sua participação, todos aí do Jardim Ibirapuera, sempre na sintonia, no centro, tem a Adriana por aqui também, beijo carinhoso, simbora por aqui, vamos lá. Grande abraço ao José também, boa terça-feira pra você, e também tem a Irene, nosso muito obrigado, ela que tá esperando também aqui pra falar do signo dela, que é escorpião, daqui a pouquinho a gente passa pra você, tá bom? Agora vamos falar com você que é de leão. Leonino, Leonina, bom dia pra você, boa terça-feira. O dia pedirá concentração e foco nos assuntos práticos. Aproveite para se organizar, visualizar aí novas possibilidades e tomar decisões sobre o futuro. Apoio de uma amizade experiente ou mentor fará diferença num plano de longo prazo. O período da tarde será mais produtivo do que o da manhã. Cuide da saúde, do seu bem-estar e sonhe alto. Virgem, bom dia para você. Muitas mensagens agitarão o clima nesta manhã. Indicação certeira de um amigo, convite para o projeto de interesse coletivo ou conversa em grupo poderá render um desdobramento profissional sério hoje. Aceita a sugestão, participe de um evento, considere uma proposta profissional que chegará de longe. Bom dia para você que é de Libra. O dia será decisivo no planejamento de uma viagem e nas relações. Carreira em fase de expansão e de prestígio também pedirá atenção. Aproveite essa fase para divulgar o trabalho, determinar metas mais altas e movimentar os relacionamentos profissionais. De manhã, informações poderão ser um pouquinho confusas. E escorpião, bom dia, escorpião, tudo certo? Ótima terça-feira, planos de viagem, curso ou processo jurídico poderão avançar com mais agilidade. Pesquise preços e ajuste melhor seu planejamento. O dia trará normalizações. Aproveite para acertar a documentação e concretizar mudanças. Uma reunião de trabalho poderá ser adiada. Daqui a pouquinho, mais previsões astrais para você aqui na Festa da Manhã. Agora tem Dilcinho, 9:33. Bom dia para você.

0: Livre, bom dia pra você, 9h42, Paulo e Paulino, Marília Mendonça, estrelinha aqui na programação da Festa da Manhã. Depois do intervalo tem muito mais, fica ligado, já já tem mais previsões astrais. 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

0: Sempre bom dia.
1: Bom dia.
0: Bom dia pra você, 9h46, já de volta. Vamos nessa então, abrindo aqui mais uma sequência. Ótima terça-feira pra você, a festa da manhã. Um beijão pra Ju, que tá aqui também, juntinho com a gente, todo o pessoal no centro de São Pedro. Tem a Cristina também, chegando junto, pedindo música, participando com a gente. Obrigado aí pelo carinho sempre. Uma ótima terça-feira. Daqui a pouquinho tem todos os aniversariantes do dia com a gente aqui na programação. Agora tem César Menotti e Fabiano. Festa.

Onda Livre, bom dia pra você, faltando 5 para as 10, Lucas Morato, do jeito que eu tô, Guilherme Benuto, Luan Santana, quarto 67, César Menotti, Fabiano, mensagem pra ela, agora as últimas previsões astrais pra você. Sagitariano, Sagitariana, bom dia, acerto com banco, conversa séria sobre uma dívida ou definição de partilha, poderão ter bom andamento, faça a lição de casa antes e resolva assuntos financeiros com propostas claras e poder de negociação. O período da manhã pedirá cuidado com erro em algum documento e suposições fantasiosas que alteram fatos. Bom dia, Capricórnio, emoções estarão à flor da pele, bom para expressar os sentimentos com naturalidade e intensificar o amor também. Empatia, carinho e sensibilidade marcarão sua presença onde passar. Assuntos de família causarão preocupações. O período da manhã pedirá um pouco mais de paciência. Aquário, bom dia para você. Tudo fluirá bem hoje, com nova ferramenta, apoio de equipe e mais organização. Aproveite para cuidar da sua saúde física e mental. Será ótimo fazer uma massagem ou praticar meditação e dar pequenas pausas entre um compromisso e outro. De manhã o clima será disperso. À tarde, você terá ideias brilhantes no trabalho. Peixes, bom dia para você. Filho, romance ou projeto autoral poderão cobrar uma decisão importante hoje. Valerá ter uma conversa franca sobre um compromisso afetivo ou lançar um trabalho criativo e conquistar espaço. Resolva assuntos práticos com agilidade. Evite idealizar demais as pessoas e situações nesta manhã. Clima de romance no ar. Ficando por aqui as previsões astrais, de volta amanhã, a partir das 9 da manhã. 9:57, sucesso com Felipe e Rodrigo. Ignora. Bom dia.

0: Selva Livre, bom dia pra você, 10 e 9, Péricles, Ana Castela, simplesmente acontece, também Zezé de Camargo, irmão da Lua, amigo das estrelas e retrovisor com Gustavo Lima, daqui a pouquinho tem aniversariantes do dia, tá participando junto com a gente, mandando seu alusão aí, tá participando das promoções da onda, então fica ligado que a qualquer momento tem mais sorteios, mais prêmios pra você também.
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0: Bom dia!
1: Onda Livre, bom dia pra você, 10h15. Já estamos de volta abrindo aqui mais uma sequência pra você. Daqui a pouquinho, papo de novela também, tudo que acontece, né, na sua novela favorita. Fica ligado aqui, hein? Mandar um beijão aqui, obrigado a Vanessa na sintonia com a gente. Obrigado pela participação sempre aqui. 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Siga a Onda Livre no Instagram, arroba Onda Livre FM. Agora tem Ed Brito e Samuel.

Onda Livre, bom dia pra você, 10h26. Daniel, seus beijos aqui na programação, hein? Também Júnior e César, Cheiro de Culpado, Ed Brito e Samuel, Romance Rosa na programação. Daqui a pouquinho também quero trazer para você os aniversariantes do dia. Tá fazendo aniversário hoje, bora participar então, manda através do WhatsApp da Onda, pode ser pelo app também, fique à vontade, Instagram da Onda, arroba Onda Livre FM, hein? Meio dia tem na Onda da Saudade com os clássicos do sertanejo, agora tem Edson e Hudson, Papel de Homem, bom dia.

sempre bom dia pra você, 10h47, menos é mais champanhe pra você nessa manhã de terça-feira também, Diego Vitor Hugo, Beijei a Cura, teve Marília Mendonça, Kleber e Cauã aqui na programação. Vamos mandar os parabéns. Muito bem, vamos nessa então, mandar os parabéns para você completando mais um aninho de vida. Parabéns a Alice do Jardim São Francisco, hein? Completando mais um ano de vida hoje, nessa terça-feira. Ana Paula também no Tatuapé. Tem a Arielle no São Francisco. A Bruna Fernanda, parabéns. O Bruno também, né? Faz aniversário hoje. Tem o Carlos Vinícius no São Mateus, no Algodoal, o Cássio. No Campestre tem o Célio também, aniversariando hoje. Teodoro de Souza Barros, quem faz aniversário hoje é a Cláudia Leia, parabéns. É, Júlia, Cristina no Matão também, completando mais um aninho de vida. No Novo Horizonte, Ednice Oliveira. No Santa Mônica, Edmilson Manuel, também faz aniversário hoje, hein? Parabéns para você em nome de toda a turma da Onda. Também Eduarda, parabéns. O Everton no Paliceia, também a Fernanda no Nova Piracicaba. Tem também aqui a Flávia da Paulista fazendo aniversário hoje. Ó, quantos aniversariantes participando nessa manhã. Franciele também completa mais um ano de vida. Tem também aqui a Andréia completando mais um ano de vida no Vila Sônia. Muito obrigado pela participação durante a programação. Vamos mandando aqui mais alôs, mais beijos para você que está na sintonia da Onda. E agora tem Danilo e Davi chegando. 10h49, bom dia.

0: Onda Livre, bom dia, 10h54, Chico Rei, Paraná Leonardo, alma transparente, aqui na programação da Festa da Manhã, fechando mais uma hora por aqui. Mandar um beijão pra Fernando também, que tá junto com a gente. Tarsila, obrigado aí pelo carinho sempre, né, deixando a nossa manhã muito mais gostosa por aqui, é claro, sempre com a sua participação.
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5: Onda Livre, bom dia, 10:57.
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5: Onda Livre, bom dia pra você agora, 10:59. Boa terça-feira. Bom dia pra você. Seja muito bem-vindo aqui na programação. 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
1: Onda Livre, bom dia pra você. 11:03 aqui na programação da Festa da Manhã. Chega junto com a gente aqui na programação, hein? Claro, você sempre participando e pedindo aí a sua música favorita também, né? Daqui a pouquinho, meio-dia, tem Na Onda da Saudade com os clássicos do sertanejo pra você. Também quero trazer pra você daqui a pouquinho, é claro, a sua participação, o seu alusão aqui em 105,3, tá bom? Vai participando, chama no WhatsApp 19996494351. Fique à vontade para você participar aqui juntinho com a gente na melhor programação do seu rádio. A gente vai seguindo, trazendo mais sucessos para você. Agora tem Zé Neto e Cristiano.
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1: Muito bem, estamos aqui com um probleminha técnico até a gente resolver isso aqui, né? Deixa eu aproveitar, pedir aqui pro pessoal dar uma força. Esdra, por gentileza, dá uma chegadinha aqui. Por gentileza, chega aqui pra gente resolver aqui o problema do áudio. Isso.

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5: Livre, bom dia, 11:18.
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1: Onda Livre, bom dia pra você, 11h56. Bruno Barreto, Country Beat, fechando aqui mais uma edição da Festa da Manhã. Acabou por hoje, mas amanhã tem mais a partir das 9 horas da manhã. Na sequência tem os clássicos do sertanejo. Daqui a pouquinho,
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1: Livre, bom dia, 11h59.
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1: Onda Livre, boa tarde para você. Boa terça-feira. Está no ar, então, mais uma edição na Onda da Saudade para a gente recordar, viajar no tempo, relembrar aqui as melhores músicas que marcaram época. Tudo isso pra você a partir de agora. Claro, manda aí seu alusão, seu beijo também. Fique à vontade e participe com a gente. Vamos começar com Chitãozinho e Chororó.
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0: Onda Livre, boa tarde para você, meio-dia e 16, Mato Grosso e Matias, Pele de Maçã, Edson e Hudson, também Bruno e Marrone, aqui na programação Como Eu Te Amo. E começando super bem aqui com Chitãozinho Chororó, a música mais bonita das noites. Pra você aqui nessa tarde, terça-feira, hein? Que maravilha! Bora, bora com mais sucessos, depois do intervalo pra você, continua na Onda da Saudade.
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0: Onda Livre, boa tarde pra você, agora meio-dia e 21, vamos nessa, trazendo muito mais sucessos pra você, mas agora tá na hora de ganhar prêmios, né? Ó, quem tá faturando aqui um kit Giovanna Baby Onda Livre, presentão aqui, é a Juliana, final do telefone 77. Ju, parabéns pra você, já pode passar aqui na Onda pra retirar esse kit Giovanna Baby, já é seu, reservado em seu nome. Também tem aqui agora um super kit para você, o kit Empório Mr. Beef Onda Livre também, sortindo aqui muitos prêmios, sempre, durante toda a programação da Onda. E a Advânia, final telefone 22, faturando o kit do Empório Mr. Beef. Lembrando que a produção entra em contato com você também. Parabéns, Advânia, obrigado aí pela sua participação. Daqui a pouquinho tem mais sorteios na programação, então fique ligado. Na

Onda Livre, boa tarde para você, meio-dia e 42. Daniel, tocando em frente na programação na Onda da Saudade. Velhos e bons tempos de volta, Leandro e Leonardo, também Christian Ralph e Milionários José Rico por aqui. Manda aqui para Cristiane na sintonia, um beijo carinhoso aí para toda a família, né? A filhona Amabile na sintonia, também mandando abraço aí para Amanda e Luiz André, nosso muito obrigado pelo carinho sempre na sintonia da Onda. Ótima tarde. Vamos fazer o seguinte, vamos fazer aqui mais sorteios para você que tá sempre participando das promoções da Onda, né? Bom, agora vamos fazer o sorteio aqui do kit Azulim, Azulim que deixa tudo limpinho, Onda Livre, né? Sempre trazendo aqui os melhores kits para você. Bom, quem vai levar esse kit Azulim é a Caroline, final telefone 44. Caroline, parabéns, a produção também entra em contato com você direitinho, tá bom? É, para você retirar aqui o seu kit, kit que você fez a inscrição e está sendo sorteada, né? Qualquer momento vamos fazer mais sorteios na programação da Onda. A gente segue trazendo mais músicas. Vamos com Gia e Giovanni. Aperte o play. Boa tarde para você. Uma ótima terça-feira.

0: Sempre boa tarde pra você, meio-dia 58, página de Amigos Chitãozinho e Chororó aqui na programação na Onda da Saudade pra finalizar mais uma edição dessa terça-feira, acabou por hoje, passou rápido demais, a hora voou, né? Mas amanhã tá de volta a partir do meio-dia, na sequência, Thiago Marquezine já tá se preparando pra comandar aqui a tarde da Onda até às 5, caprichando pra você com muita música, alegria, com muitos prêmios também, bem carregado de prêmios, hein? E com muitas novidades. Portanto, fique ligado. Ótima tarde para todo mundo. Thiago Marquezine tá tomando um cafezinho, daqui a pouco já chega com tudo, com a garganta aquecida para a voz ficar ainda mais bonita nessa tarde terça-feira. Que ele dá risada. Ai, meu Deus do céu. É fácil não. Grande abraço para todo mundo. Valeu, Thiago, até mais então. Grande abraço. Até amanhã, meu povo.
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15: Onda Livre, boa tarde. A partir de agora tem eu, Thiago Marquezine.
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15: Bora para mais uma tarde da Onda, 1:03, chegando para você a partir de agora aqui na Onda Livre. Que beleza! Vamos para mais uma tarde maravilhosa nessa terça-feira, semana ainda só começando. Hoje, dia 2 de junho de 2026, e nós seguiremos juntos por aqui até as 5 horas da tarde, depois de uma manhã, início de tarde, muito bem comandada pelo meu caro querido amigo Guilherme Santos. Estamos nós, a partir de agora, juntinhos aqui na Onda, eu e você até as 5 horas, com muito mais sucessos, prêmios, claro, com a sua participação também. Também no WhatsApp da Onda, para essa tarde ficar ainda mais maravilhosa. Então, já pega o zap aí, tamo online, hein? 996494351. 996494351. Manda o seu boa tarde aqui, o seu beijo, o seu abraço. Fique à vontade para interagir com a gente no WhatsApp da Onda nessa tarde gostosa de terça-feira. Fechou? Bora começar? Vamos deixar de papo que tem Marília Mendonça chegando. Já para começar, naquele jeitão, para dar um tom. Ela, eu, Cindy Cor, 1:04.

0: DG Giovanni com Bruno Marrone, me faz te odiar. Por aqui também Lucas Morato, do jeito que eu tô, fala mansa, mais um dia de sol. E Gustavo Mioto, pedido de socorro. Marília Mendonça, abrindo a tarde da onda, eu sei de cor. E aqui a gente tá só começando os trabalhos em mais uma tarde maravilhosa pra você. Essa terça-feira gostosa, hein? Que coisa boa. Vamos pro break rapidíssimo, na volta já tem Super Onda.
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0: Onda Livre, boa tarde, agora 1h24, já estamos de volta para você com Mais Tarde da Onda. Seguimos por aqui até as 5 horas da tarde. Deixa eu mandar um beijão especial para a turma aqui comigo no WhatsApp da Onda. Minha querida Lucélia, tudo bem? Super beijo, hein? A Manu do Chapadão também curtindo a tarde da Onda, tá na sintonia junto comigo. Super beijo para você, Manu, obrigado pela participação. Alô aqui para toda a turma também, deixa eu ver, Amanda, Luiz André, a filha Amable, mandando um abraço para toda a turma que tá ligadinha aqui na tarde da Onda também. Deixa eu ver quem mais comigo na sintonia. Gisele, tudo bem, Gisele? Super beijo para você também, obrigado pela participação, uma ótima tarde. Um abração aqui também pro Lúcio. Fala, Lucião. Tarde, Thiago, tudo bem? Manda abraço para mim aqui. Está curtindo no Tatuapé, isso? Um abração para você, valeu, hein? Quem mais? Tarde, alô, Anderson Santos. Toda a turma em Rio Claro, né? A turma do mercado, preço baixo, sempre ligadaço também na programação aqui da nossa Onda Livre. A minha querida Márcia Nazato também de Rio das Pedras. Beijo pra você, Marcinha. Ótima tarde de terça-feira, viu? Tamo junto. É isso, a galera que vem chegando com a gente. 996494351.
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0: Bora que a primeira edição é uma atrás da outra sem parar. Pra começar, Fernando e Fabiano e Panda, não é só terminar.
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0: talento aqui na Super Onda pra você. Rolou também Lara, Mil Versões, Jorge, Matheus, Eu Quero Só Você, Fernanda e Fabiane Panda, Não É Só Terminar. Um beijão aqui no WhatsApp da Onda pra minha querida Yara. Tudo bem, Yara? Ótima tarde pra você, uma abençoada terça-feira, viu? Obrigado pela participação e pelo carinho de sempre, Yara. Tamo junto! Beijão lá pra toda a turma das meninas e os meninos da Americana Express, aqui na Avenida Independência, com o rádio sempre ligado ali na porta, no som altíssimo pra toda a Independência curtir a Onda juntos. Beijo pra toda a equipe da American Express. Um beijão carinhoso lá também pra toda a turma do Estela Supermercados. Obrigado pela participação. Alô, meu querido Júnior dos Ovos, sempre também trabalhando ao som da Onda. Meu querido Sidão Muniz, Uber, trabalhando, dirigindo ao som da Onda também, sempre ligadaço aqui na programação. Tamo junto. Obrigado pelo carinho de todo mundo. E bora de música, que aqui não para não, hein? Bora curtir Zé Neto e Cristiano.
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0: Chamo o SAMU aqui na Super Onda. Teve Belo, Transas, Panda, Eu Te Seguro, sucesso também de Zeneto e Cristiano, Cadeira de Aço. Essa é do Belo Transas, especialmente pro querido João Carlos de Areópolis. Alô, João! Super abraço pra você também, sempre participando junto com a gente aqui na Tarde da Onda, né? Que beleza! Olha, um beijão especial aqui também pra minha querida bem-vinda. Como é que estamos, bem-vinda? Boa tarde pra você, viu? Uma excelente tarde de terça-feira, obrigado pela sua participação, um beijo no seu coração. É isso, participe você também, 996494351. Manda o seu alô, seu boa tarde aqui no WhatsApp da Onda, fica à vontade para curtir junto com a gente. Bora demais? Vamos curtir Lua Santana, Te Vivo.
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0: Isaac, né? Superando a Felipe Araújo, Henrique e Juliano. Mala Falsa. Teve também o som de Dalvan, Conatinho de Paula, Nós Dois Online, Diego Vitor Hugo, BG a Cura. Primeira edição da Super Onda que fica por aqui, são duas nessa tarde, né? Então daqui a pouquinho volta pra você mais uma edição com uma atrás da outra sem parar. A gente faz um rapidíssimo intervalo, daqui a pouquinho tem muito mais pra você. 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
2: Onda Livre, boa tarde. Por aqui segue Thiago Marquezine. Vamos juntos até às 5. Duas horas mais 8 minutos, já estamos de volta para você e vamos seguindo com mais tarde da onda até as 5 horas com as melhores músicas para você aqui em 105,3. 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
2: 12:09.

0: Onda Livre, boa tarde, 2h18, pra fechar mais uma sequência. Agora com Edi Brito e Samuel, pra você, Romance Rosa. Teve Péricles com Ana Castela, Simplesmente Acontece, Edson e Hudson, Papel de Homem. Rapidíssimo intervalo, a tarde da Onda, volta já.
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Onda Livre, boa tarde, 12h23. Estamos de volta para você com Mais Tarde da Onda. Vamos seguindo por aqui até as 5 horas com muito mais músicas. E a Tarde da Onda traz Gustavo Lima e Luiz Fonsi, Vagabundo.

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0: Saudade Estranha, aqui na programação da Tarde da Onda, pra você é sucesso, hein? Rolou também, Marvila, Nike Shortinho, Jats e Jats, um jeito carinhoso, e aqui a gente fecha mais uma sequência. 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
0: Onda Livre, boa tarde, 2h43. Já estamos de volta para você com mais Tarde da Onda e vamos por aqui até às 5. Bora com muito mais músicas na Tarde da Onda e tem mais uma edição. Eu disse, eram duas da Super Onda.
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0: Bora começar a segunda edição com uma atrás da outra sem parar. E tem Kleber Cauã, mil adjetivos.
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0: 11:57. Léo Magalhães com Safadão. Dois amigos aqui na programação da Super Onda pra você, com muito mais músicas. Rolo também, Zezé de Camargo, Irmão da Lua e Amigo das Estrelas, Bruno e Marrone, Juras de Amor. A Super Onda, como atrás da outra, sem parar, com as melhores músicas, não para. Tem Gabi, Acostumou Errado.
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3: Não sei nem se vai sair a voz aqui, viu, gente? Pelo amor de Deus.
4: Ô, Silvia.
3: Estamos cantando com o Edson e o...

0: Fortaleza em Salvador é Fernando e Sorocaba com Léo Foguete. E agora na Super Onda tem Xande Avião, Henrique e Juliano.
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1: Onda Livre, boa tarde pra você, agora 3:21.

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0: Fechando mais uma edição da Super Onda com Marília Mendonça, Graveto. Vamos fazer aquele rápido intervalo esperto. Eu tô de volta já já e tem muito mais sucesso aqui na Onda. 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
7: Onda Livre, boa tarde, estamos de volta pra você. Bora abrir mais uma sequência por aqui. Nossa tarde da onda que vai até as 5 e 105,3. Quem canta agora é Traia Véia, Lembrança Boa.

0: Sucesso aqui na onda, na voz de Luan Santana, cantada. E pra você tem Matheus e Cauã, admita.
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0: versões, Lara, fechando por aqui mais uma sequência, mais uma hora. Estamos virando aquele rápido break, daqui a pouquinho tem muito mais. 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
4: Onda Livre, boa tarde. Por aqui segue Thiago Marquezine e vamos juntos até às 5. Tá na onda, tá com tudo, vamos abrindo mais uma sequência pra você aqui na programação da Sua Onda Livre. Michel Teló, exagerado.

0: Livre, boa tarde, agora 4:08.
1: Vocês precisam admitir alguma coisa.

0: virando mais um Break à Tarde da Onda. Tá de volta já, já.
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18: Onda Livre, boa tarde. De volta para você na programação. Essa é a tarde da Onda. E seguimos por aqui até as 5. Daqui a pouquinho, a partir das 5, tem Xabá Show chegando com o Rancho. Agora tem Leonardo. Amanhã.

0: Doideira com Felipe Rodrigo Ignora. Gente, obrigado pelo carinho da companhia. Beijo carinhoso pra você. Na sequência vem meu caro querido amigo Chaba Show comandando o Rancho da Onda. Beijo, valeu, gente.
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10: Onda Livre, meus compadres. Tá na Onda. Tá com tudo e nós estamos chegando, rapaziada. Mais uma edição deste nosso Rancho da Onda. Este rancho mais cremoso. Chegando por aqui de agora. E estaremos prosseando com vocês, meus amigos, meus companheiros, até às 20h, para a moda trazer as melhores cantigas da galáxia, muita moda boa, também a sua participação, é o Rancho da Onda, hein? 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Daqui a pouquinho vamos falar do arroz e feijão, rei do prato. Vamos prosear bastante, trazer informação, muita cantiga maravilhosa. É hora de catar pioio e o clube de boxe, só para você ter uma ideia. Para começar muito bem, tem o compadre Daniel Fernando e o Sorocaba por aqui.

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0: horas, 14 minutos. Maiara Camarães, aqui na onda, uai. Bom demais da conta. Deixa eu aproveitar o batidão e já trazer pra vocês aqui as melhores ofertagens aí. 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Muito bem, cabocada! Vamos pro intervalo, que é curtinho, que nem coisa de porco. Depois do intervalo, a nossa amiga Elis Justi tá aqui nos visitando mais uma vez e contando novidade pra você. Então, fique ligado que depois do intervalo já tem prosa boa com a nossa grande amiga Elis, que tá visitando aqui os estúdios da Onda. 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

0: Vamos lá, livre, meus compadres. Tá na onda, tá com tudo. 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
0: Onda Livre Cavalcada, 5:23, rapaz. Como nós anunciemos, segundo o compadre Ignacio Santos mandou, tá aqui, ó. Elis Justi, rapaz. Passei 12 anos falando Elis Justi, Liz. Agora tem que mudar, né? Agora é Liz Justin Brass. Ficou mais chique. Justin Bieber é a bandida que fala pra ela. A gente fala Bibi, né? Fala Bibi pra ela.
7: Ó, ela já previa que ia ser Justin.
0: É, acho que ela tava previando.
7: Ela
0: né,
7: já sabia, aqui. Nós que não sabia.
0: Quer que abaixa o que é? O que você quer que eu faça? Mais ainda? Então, tá bom. Ô Elis, oi, feliz demais de receber você aqui mais uma vez. Aqui que é a sua casa, você sabe. Você devolveu o controle pro Guina já ou ainda não?
7: Viu, sabe que eu acho que pelo menos eu achei, viu?
0: Você achou?
7: Eu achei. O meu controle era rosa,
0: né?
7: Era diferente.
0: É.
7: Eu achei, vou devolver agora.
0: Pode dar direto pro Guina.
7: Vou entregar.
0: Mas a gente fica feliz quando você passa aqui pra contar as novidades, apesar que a gente acompanha, lógico, com bons amigos que nós somos. E você tá de música nova também, inclusive, né?
7: Você gostou, Chava?
0: Gostei demais da moda, acho que é a sua cara. Ai, eu acho que agora o seu slogan vai ser A Bruta.
7: A Bruta?
0: Pronto, já fica logo assim, né? Né? A Bruta.
7: A Bruta,
0: ele, just, A Bruta.
7: Pronto.
0: Boa essa moda aí. Me fala uma coisa, de quem que é a música? Me conta.
7: Essa música, ela veio de um time de compositor lá de Goiânia. Juninho Silva e mais uma galera.
0: Uma galera, eles juntam tudo, cada um fala uma letra e
7: daí sai. E uma turminha assim, eles compõem pros bitelão aí.
0: É, claro. Inclusive você.
7: Inclusive eu. Mas assim, eles já têm trabalhado há um tempo com a gente, mandou uma nova aí que tá guardadinha, que já é a próxima, que tá no gatilho. Mas eles têm. Parece que realmente, assim, pegou a minha vibe. Essa música, acho que vocês que me conhecem há muito tempo.
0: Sua cara.
7: Ela veio assim, parece que tem a minha essência na moda.
0: Na moda, né? Chique demais. E aí, conta as novidades pra gente aí.
7: O que
0: mudou? Porque as coisas estão acontecendo tão rápido, né? Então, do dia que você veio pra cá pra hoje, já aconteceu um monte de coisa.
7: Já aconteceu um monte de coisa.
0: Conta pra nós as novidades aí.
7: Nossa.
0: Marcinho falou que tem cheio de novidade.
7: Tamo. Agora, inclusive, eu vou aproveitar e fazer um convite pros nossos amigos aqui da região.
0: Bora.
7: Dia 12 de junho, dia dos namorados.
0: Oh.
7: Vou estar, canto na festa do peão de Americana.
0: Olha só.
7: É um sonho realizado, né?
0: Sonho realizado.
7: No mesmo palco que Henrique Juliano e Gustavo Mioto, no mesmo dia que
0: você
7: eles.
0: Você convidou eles, né?
7: Eu convidei eles pra cantar lá. Eu falei, vocês
0: dar uma
7: podem
0: palinha
7: vir cantar,
0: você,
7: eu
0: né?
7: deixo, pode vir.
0: Ajudar.
7: Então, nós três na festa do peão, eu falei, olha, gente, é realmente uma realização de um sonho, né? E 15 de agosto eu vou estar em Piracicaba, na festa do peão de Piracicaba.
0: Sim.
7: Junto com o Gustavo Lima.
0: Olha só, que bruto.
7: Vou estar em Itapecerica com o Leonardo também, daí acho que é julho, Itapecerica. Então nós estamos rodando o Brasilzão todo aí. A música nova, Calgueu, que veio bem diferente, né? Veio com que é mais.
0: Mas é legal, né? Quando vem quando lança um trem diferente, assim, do que tá tocando e tal,
7: sim,
0: né? Dá uma identidade.
7: E ela, assim, diferente. Tem muito a ver com o momento atual também, né? Com a época dos rodeios e tudo,
0: sim,
7: mais.
0: É.
7: E a gente tava trabalhando a Insônia. Mas a hora que a gente ouviu a Calgueu, eu falei, nossa, meu
0: quando
7: empresário
0: você ouviu
7: falou,
0: a Calgueu?
7: Mas vamos lançar
0: a
7: semana que vem. Falamos, o quê? Vamos lançar. Eu falei,
0: você que ficou com insônia, né?
7: Eu que fiquei com insônia.
0: Tá,
7: o Marcinho também, viu?
0: Marcinho gosta.
7: Marcinho
0: tá esperando o churrasco, né? Ele fala que tá esperando o churrasco.
7: É. Mas assim, e é bacana que realmente, hoje tudo é muito rápido, né?
0: Sim, né?
7: E quando a gente percebeu que essa música tinha realmente muito a ver comigo, com o momento, com o nosso projeto também, porque ela, de toda forma, a Me Libertando, eu trabalhei falando, fala sobre as mulheres, sobre se libertar de um relacionamento abusivo, da questão da mulher ter força para sair de uma situação que não faz bem. A Insônia da Madrugada, ela vem com aquela, com a mensagem, a saudade, uma coisa mais, né, mais madura, aquela coisa. E a Calgueu, ela veio com aquela pegada, assim, e até a frase final dela, mexeu com as calgueiras, é um problemão, mexeu com uma, mexeu com todas. Porque hoje em dia a mulherada realmente é muito unida, né?
0: É.
7: E eu acho legal, porque muitas vezes, várias pessoas passam pela mesma situação e quando você dá as mãos, acho que fica mais leve,
0: sim,
7: né? A dificuldade, o fardo, né? Então acho que fica mais fácil de você vencer alguma coisa. Então, eu acho que a Calgueu, ela vem nessa pegada diferente, pra cima, mas ela também traz essa mesma comunicação.
0: É.
7: Que tem a união das mulheres, a força, de certa forma. E quem, que eu venho falando no Pé na Estrada, né? Quem não me conhece, o povo vê aqui arrumadinha, assim. Ah, ela é toda princesinha, igual fala a música. Mas, na verdade, eu sou meio bruta, meio desajeitada, meio atrapalhada. Então,
0: gosta de pescar,
7: gosto de pescar.
0: Cabe suja de vez em quando.
7: Tá com os pés na terra, no barro.
0: É.
7: Desse jeito.
0: Então
7: é isso, a música, ela me representa.
0: Quando essas modas chegam, não sei se você pensa nisso, você quer gravar coisas que tá dizendo que tem a ver com você, ou de repente, não, nada a ver, você acha que, vou passar
7: verdade,
0: a mensagem lá e tudo bem.
7: A gente tem esse cuidado, meu empresário que é a mente à frente dessa,
0: ele que escolhe
7: pensante,
0: as modas pra mim.
7: A questão estratégica, comercial da coisa, é ele. Eu falo, nessa parte eu não manjo muito. Mas tudo ele compartilha comigo, ele pergunta, e ele também me conhece hoje, a gente tem uma sintonia muito bacana.
0: Sim,
7: então, assim, tudo a música, eu acho que todas elas vêm com um propósito, vêm com uma mensagem, vêm com a minha identidade também, porque eu acho que a gente canta o que a gente sente, porque a gente quer transmitir o que a gente tem aqui dentro, né?
0: Exatamente.
7: Então, acho que tem esse cuidado também, de ter a ver comigo, com o projeto, né, que a gente vem trazendo, apresentando, então...
0: E a gente sabe que você também gosta muito de moda, não é?
7: Nossa!
0: Aí você já trouxe um violão aí, como é de costume.
7: Diego já tá,
0: o Diego
7: no combo
0: já. Tá
7: já.
0: Aí. O Diego, eu vejo ele sempre com você pra lá e pra cá, né?
7: Ah,
0: já
7: Diego,
0: baixei o volume aqui da
7: não
0: mesa.
7: Não aguenta
0: depois...
7: mais eu, Diego.
0: Não aguenta mais.
7: Mas vai ter que aguentar muito tempo, dele que se vire.
0: Ele tá com cara de quem aguenta bem. Vamos fazer uma moda? Que moda?
7: Vamos!
0: Modão, no carro.
7: O modão?
0: Aquele que você gosta.
7: O pessoal já abria a latinha agora?
0: Exatamente, já pode ir abrindo já a latinha, porque afinal de contas hoje é terça-feira.
7: É.
0: Antes de ontem era domingo.
7: Tá pronto, então, já tá, tamo mal um pouquinho.
0: Assim.
7: Vamos fazer aquela então?
0: Bora, aí.

0: Ah, mala boa.
1: O Diego foi só na primeira parte, porque ele tá doido pra tocar calguel aí com você
0: ele
1: agora.
0: Ele tá.
1: Eu pensei, vou só na primeira parte aqui pra já ir mais rápido já.
0: Não, não é
1: porco
0: um
1: sorto, não encheu o saco.
0: Que nós já faz as versões. Nós que já somos de rádio, você quando vai por aí também já sabe, né? Nós tem a versão. Quando é o programa, vai durar uma hora, nós faz a versão. Nós tem a versão compacta, entendeu? Daí cabe em qualquer tempinho.
1: A versão, ainda mais quando o Guina Santos tá ali cutucando a gente, ó, vira o break. Não, depois na emenda. Põe na emenda dois.
0: Não atrapalha o break, entendeu?
1: Vai lá, Digão, só pega aí.
0: Bora lá então, Cowgirl.

0: moda boa mesmo, né?
1: Ficou boa, né? Essa ficou bem no estilão Caipiras Cabana.
0: Estilo exato. Quer ouvir ela agora aqui, compadre Santos? Vai, bora. Bora ouvir aquele inteirinho aqui, ó.

0: mexer com as cowgirl é problemão.
1: Valeu, meu compadre! Faltando 25 minutos para 6 horas. 6 horas tem a Ave Maria do Rancho. Olha só a moda que já entrou aqui já na sequência. Elis, vamos reforçar o pessoal. Pessoal da região toda aqui, eu já sei que já percebe o sendo estragão, mas vamos reforçar aí pra turma.
2: Claro.
1: Vai que tem algum desapercebido, né? Já cata ele pro rabo já agora, né?
2: Pega agora. Pois é, meu Instagram é apesar de falar Elis Just, escreve Just com J. Então, arroba Elis Just. J-U-S-T-I. E lá na posta agenda, posta rotina, o pessoal vai ver meus passarinhos, gato, cachorro,
1: telefone,
2: tudo lá.
1: Pra
2: lá tem um contato de shows, pode chamar a Cristina, que ela tá lá. A Cristina é ligeira, sabe?
1: Tocou
2: que
1: o telefone,
2: já
1: atendeu.
2: Já tá ali no pulo, já. É. Já manda material.
1: Quando
2: já
1: inventaram o telefone, já tinha 3 ligações perdidas
2: já
1: dela.
2: Já tinha, não é dela. Não é? Ai, gente. Mas é bem isso. E então o pessoal pode chamar lá, pode chamar que nós vamos.
1: Vai curtir um show animado pra cima.
2: Isso, já põe aí na sua agenda que dia 12 de junho é dia dos namorados e é feriado aqui.
1: Pertinho daqui de nós.
2: Piracicaba é feriado e Americana, região, várias cidades aqui da região é feriado. Sim. Então dá pra ir lá sem preocupação, sexta-feira, né?
1: Isso.
2: Aí tem Elis Just, eu, Henrique, Juliano e Gustavo Mioto, lá no rodeio de Americana, Festa do Peão de Americana. 15 de agosto na Festa do Peão de Piracicaba com Gustavo Lima. E daí o pessoal vai seguindo lá, que nós vamos postando tudo lá, pra ninguém ficar desinformado. E
1: quando chega pra você, que o pessoal avisa você e fala, ó, o Tadeu Branco chamaram você aqui pro rodeio aqui, não tá lá. Quando chega de primeira, assim, pra você.
2: Não,
1: coração fica que nem Toyota na marcha lenta?
2: Não,
1: você já tá acostumado?
2: Já tô pronta, já tô naquele modo. Pode já? Não, nós já tem que estar no jeito, acho que... Ah, você sabe como é, nós já tem que estar, né, preparado, né? Porque o cavalo passa mais.
1: Passa, mas você já tá montada já.
2: Ah, tô montada, graças a Deus, nós estamos trabalhando bastante.
3: Você diz dia 12, dia dos namorados, então vai rolar... Aquelas românticas também?
2: Vai rolar também. Apesar do show ser bem dançante, lá a gente preparou um repertório diferente, porque acho que vai ser um tempo a mais de show. Preparamos, inclusive, vai ter um sorteio, vai ter uns trem diferentão lá. Vai ser bem... Ouvi dizer que vai ser até... Parece que vai ter até o sorteio de uma viagem no meu show.
1: É mesmo?
3: Qual a música que vai estar no seu repertório no dia 12 lá?
2: Dia 12?
3: Uma romântica.
2: É
3: uma romântica.
1: Vai lá, Diegão. Capricha aí, menino. Se a viagem for pra lua, eu vou escrever o Guilherme Santos. Vai que ele ganha, né?
3: Opa.
1: Dou essa sorte? Sabe que eu dou essa sorte?
3: Opa! Vamos lá.

0: essa não pode faltar, Sheila.
1: Essa não pode faltar, é bonita demais, né? Ô, Diegão, já aconteceu com você dela puxar um trem e você falar e não era essa aí?
2: Já.
1: Já, né? Você fica meio perdido que nem pug e urso na hora? Eu vi aí a hora que ela falou, você ficou meio... Falou, caramba, é aqui que eu vou, né?
0: E sabe que eu olhei, eu falei, que música será que é? Será que é a mesma? Bom que assim, como já tá há muito tempo a gente trabalha junto...
1: Bem trosa, né?
0: Já olha, ele já sabe. Nós fomos mais cedo numa rádio, ele falou, toca uma aí da época que... Nossa! Eu olhei, ele já sacou qual que era, já... E foi.
1: Bom demais.
0: Mas às vezes dá uma desencontrada também.
1: Faz parte, né? Tá mais ao vivo assim, né? É, né? Nunca sabe o que o cara vai pedir, né? É verdade.
0: Ou pensa uma coisa, outro pensa outra e dá um tilt.
1: Ó, feliz demais de ter você aqui com nós. Você sabe que aqui as portas estão sempre abertas pra você.
0: Muito obrigada.
1: Queria que você viesse às 7, que daí nós ficava das 7 às 8 aqui batendo papo, cantando as modas, né?
0: Nós vamos providenciar.
1: Vamos, aí você.
0: Aí nós já emenda um churrasco.
1: Já emenda. Pra matar a saudade, isso aí mesmo. A gente deseja muita sorte pra você, que Deus continue te abençoando. Você continue sendo essa pessoa simplona que a gente sabe que você é, batalhadora que você sempre foi. E a gente fica feliz demais de ver aí essa ascensão e esse sucesso todo aí que você tá fazendo. Obrigada, a gente fica muito feliz. Você sabe que toda a equipe da Onda tem um carinho gigante com você.
0: E eu por vocês. Fico muito feliz quando eu sei que eu vou passar por aqui. E é sempre um prazer, o carinho dos ouvintes. Inclusive, um beijo pra todo mundo que tá acompanhando aí. Minha mãe, que ouve da hora que o sol nasce.
1: Ela manda um zap aqui, tá sempre mandando zap
0: sempre
1: pra nós.
0: A minha mãe, todos os dias ela ouve e tá sempre ouvindo. Hoje é aniversário dela, inclusive.
1: É mesmo? Parabéns, então. Muita
0: Dona
1: saúde.
0: A Vani tá lá, ligadona. Obrigada aos ouvintes que me acompanham, que sempre estão comigo ali no Instagram. E vocês, que são grandes amigos, companheiros de longa data e que eu levo pra sempre comigo.
1: Que bom. E que bom que nós estamos pertinho, né?
0: Ah, tá pertinho. Vou esperar você pra cantar umas modas junto.
1: Vamos, aqui, vamos sim.
0: Tomar umas canjibrina,
1: igual demais, você fala. Né? É, umas canjibrina.
0: Um esmigalhado de fruta também, pode ser.
1: Pode ser também. Vamos de cantiga aqui pra nós findar a sua participação hoje. O Guina Santos falou pra gente deixar a Insônia da Madrugada, que é a moda linda, que tocou demais e continua tocando aqui na onda. Pode ser essa aí?
0: Claro.
1: Então vamos relembrar o seu tempo, que já não faz, que não é tão longe assim. Pode apresentar você mesmo?
0: Bora curtir então aqui na onda. Elis Just, Insônia da Madrugada.
1: Sucesso demais.

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0: Vamos dar livre, meus patrão, tá na onda, tá com tudo, te amaro, você é meu talento e tá na hora da Ave Maria do Rancho, este momento maravilhoso, importante, especial de todos os dias aqui no 105,3, né? Chuva de bênçãos que vem chegando pra você, pra sua famiagem, pros seus amigos, né? Bora receber essa oração, fazer essa oração linda de todos os dias aqui com toda a equipe da onda, vem chegando a Ave Maria do Rancho.
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0: meus compadres, 6:03, aqui o nosso rancho, Ave Maria do Rancho, bateria recarregada, né? Depois do intervalo, a gente prossegue abrindo mais uma hora aqui com os amigos do Jardim São Pedro Supermercado.
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1: Onda Livre Cavalcada Bruta, agora 6:05 noite.
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7: Diminua o estresse. Vida saudável passa longe do estresse. Ele prejudica a saúde física e mental, gerando uma série de problemas como ansiedade e insônia. Se você é uma dessas pessoas que mantém uma rotina excessiva, seja em casa ou no trabalho, deve adotar algumas ações para reduzir os níveis do seu estresse. Cuidar da respiração ou meditar pode ser uma das alternativas. Afinal, o estresse pode acarretar diversos problemas de saúde, como doenças no coração, hipertensão, derrame, entre outras. Tire uns minutinhos ao longo do dia para praticar uma respiração longa e profunda. A técnica permite o relaxamento muscular, reduz a tensão, melhora as dores musculares e o seu sono.
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1: Da Livre, compadre, de volta o nosso Rancho da Onda, meu amigo Thiago Marquezine, tá chegando por aqui, vai, Thiago.
10: Alô, meu caro querido amigo Chebachão, boa tarde pra você, boa tarde pro ouvinte curtindo a programação do nosso Rancho da Onda. Vamos de novidade, Chebão, direto do Teatro Municipal Doutor Losso Neto, nessa gostosa tarde, trazendo pra você uma belíssima novidade. Hoje é a noite especial, 20º Congresso Empresarial da CIP, e é sobre isso que a gente vai falar com o presidente Maurício Benato da CIP, que está ao meu lado por aqui. Maurício, seja bem-vindo à Onda Livre, queria já começar te perguntando sobre o tema escolhido, o que foi pensado, o que vem por aí, qual que é a expectativa, principalmente, para essa noite. Seja bem-vindo, Onda Livre.
11: Obrigado mais uma vez. Boa noite, Sheba. Boa noite, ouvintes. A gente fica muito feliz que vocês estejam mais uma vez conosco aqui, nos prestigiando e nos apoiando, como sempre. Na verdade, é uma sequência de tudo que a CIP vem construindo nesses anos. Hoje nós estamos aí na 20ª edição do Congresso e trazer temas relevantes como pessoas e tecnologia, as pessoas vão estar sempre no centro dos negócios, mas a gente não pode esquecer de tudo que está envolvendo de tecnologia. E a CIP, mais uma vez, de maneira inovadora, conecta todos esses assuntos e traz mais uma vez para Piracicaba, no momento importante da nossa história, momento de ano político, momento de mudanças, momento de incertezas mundiais, de reformas. Então a CIP vem nesse caldeirão também trazer ferramentas para nossos associados e para toda a região.
10: Maurício, 20ª edição, como nós falávamos agora há pouco aqui fora do ar, qual que é o legado que você espera deixar para os participantes após essa experiência?
11: Nós somos um pouquinho de tudo aquilo que nós encontramos pelo caminho. E nesses 20 anos, muitas pessoas deixaram mensagens muito importantes na vida de cada pessoa aqui que participaram desse congresso. Então, acho que o legado é esse, ir construindo aos poucos, informações, criando ferramentas e subsidiando nossas associadas para que passem momentos de incerteza. Então, esse é o legado maior da CIP, ir construindo e melhorando a vida das pessoas, que daí melhora as empresas, melhora o ambiente e a cidade de Piracicaba.
10: Maurício Benato na palavra com a gente, direto do Teatro Municipal, Xeba Show, Thiago Marquezine pro Rancho da Onda. Onda Livre tá na onda, tá com tudo.

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0: Valeu, agora 6h21, noite pra sempre.
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0: Dá-lhe pro meus compadres, tá aí o nosso sete ouro, bora lá de espadinha, Giamo ao Giovanni.
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2: Sucesso, Gian Giovanni, Bruno Marrone.
3: Nós.

0: Silva e compadre Velho, Fernando e o Fabiano e o Panda, tá chegando o zap pra vocês.
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16: Online 6:39, noite.

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0: Pauta Livre, compadre. 6:59. Chefe João Carreiro por aqui. Cupido sai fora, uai. 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

0: 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Meu padre, agora 7:32. 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

0: Na Livre com o Padre Velho, findando as labutas do rancho de hoje, claro, te agradecendo você, obrigado aí pelo carinho e mais uma empreitada junto com nós aqui no 105,3. Vamos deixar aqui a saideira, obrigado Jardim São Pedro Supermercados, amanhã estaremos de volta a partir das 5 da manhã no nosso Memória Sertaneja. Valeu, Bruto do Bruto, noite!
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12: Voz do Brasil. As notícias do governo federal que movimentaram o país no dia de hoje.
13: Olá, boa noite.
12: Boa noite para você que nos acompanha em todo o país.
13: Terça-feira, 2 de junho de 2026.
12: Vamos ao destaque do dia. Brasil reage a tarifas americanas.
13: O governo recebe com indignação proposta dos Estados Unidos em fazer nova taxação a produtos brasileiros.
12: E afirma que não há justificativa para medidas unilaterais contra o nosso país ou contra patrimônios nacionais como o PIX.
13: Presidente Lula condena taxações e diz que PIX é de graça, público e do Brasil.
14: Não é possível. O país não aceita ser tratado como se fosse uma republiqueta de banana.
12: E ainda, saúde.
13: Inaugurado o novo hospital universitário em Catalão, Goiás, que vai beneficiar mais de 1,5 milhão de pessoas.
12: Unidade terá atuação de destaque nas áreas de clínica médica e cirúrgica, pediatria, atendimento a queimados e oncologia. Gabriela Noronha.
15: O hospital universitário Universitário de Catalão vai ampliar a formação de médicos. Com mais especialistas, a expectativa é reduzir o tempo de espera por consultas, exames e cirurgias na região.
13: E vamos falar também sobre o Desenrola Pequenos Negócios.
12: Quem tem dívida pode negociar e ficar no azul. Sobre o tema, vamos conversar com Paulo Pereira, ministro do Empreendedorismo, da Microempresa e da Empresa de Pequeno Porte.
13: Hoje, na apresentação da Voz do Brasil, Luciana Vasconcelos e Luciano Seixas.
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13: O governo do Brasil reagiu à possibilidade de imposição pelos Estados Unidos de uma nova taxa de 25% a produtos brasileiros.
12: Um documento rebateu ponto a ponto as alegações norte-americanas, comprovando que na relação comercial entre os dois países, os Estados Unidos levam vantagem financeira.
13: Outro ponto defendido foi o sistema de pagamentos PIX, que o Brasil considera como inegociável.
16: Após uma reunião para discutir a intenção dos Estados Unidos de aplicar uma nova tarifa a produtos brasileiros, o vice-presidente Geraldo Alckmin lamentou a recomendação do escritório do representante de comércio dos Estados Unidos. Alckmin afirmou que as autoridades brasileiras forneceram farta documentação, comprovando que a política comercial brasileira não discrimina nem prejudica o comércio dos Estados Unidos, tampouco viola normas internacionais vigentes.
17: O governo brasileiro recebe com indignação e entende ser extremamente injusta a recomendação, a proposta do USTR ao presidente Trump. E o presidente Lula vai trabalhar no sentido de que isso não se converta.
16: O governo brasileiro rebateu as alegações dos Estados Unidos para impor nova tarifa de 25% ao Brasil. Entre as justificativas, o país norte-americano alega restrição às grandes empresas de tecnologia, combate ao desmatamento e problema com propriedade intelectual. Em nota, o Brasil esclarece que não há qualquer restrição contra as grandes empresas de tecnologia dos Estados Unidos, que o governo brasileiro apresentou proposta para enfrentamento ao crime organizado e de combate à corrupção ao Departamento de Estado, e que o PIX não traz prejuízo às instituições financeiras norte-americanas. O ministro da Fazenda, Dario Durigan, afirmou, inclusive, que o sistema brasileiro de pagamentos é inegociável.
18: O PIX, como esse símbolo maior da nossa soberania financeira, será protegido, será resguardado pelo governo do presidente Lula e não está em nenhum momento em questão para debate.
16: Em evento realizado em Goiás, o presidente Lula mostrou um cartaz com a frase "O PIX é do Brasil" e reafirmou a importância do sistema de pagamento para o brasileiro.
19: O PIX é do Brasil, porque o PIX é de graça e é público e ninguém paga nada. É só clicar. O PIX que está resolvido o nosso problema. O país não aceita ser tratado como se fosse uma republiqueta de banana.
16: O presidente Lula também condenou a recomendação de nova taxação a produtos brasileiros e diz que conversou com o presidente Donald Trump sobre as questões comerciais na visita que fez aos Estados Unidos.
20: Eu fiz 3 horas de reunião com o Trump. Eu entreguei 4 documentos para ele. Eu entreguei um documento sobre a questão do comércio, provando para ele que eles são superavitários, não são deficitários, provando para ele que os principais produtos americanos pagam 0 de imposto aqui no Brasil. Tudo isso dito para ele.
16: O ministro do Desenvolvimento, Indústria, Comércio e Serviços, Márcio Elias, afirmou que não são todos os produtos que entrariam nessa nova taxação e explicou como pode afetar o Brasil.
21: Os setores mais atingidos seriam de máquinas, de equipamentos, o que tem valor agregado e traz muito prejuízo para emprego, para renda, para as indústrias. O setor de plásticos, produtos de madeira, os papel, cartão, calçados, ferro fundido e peixes e crustáceos. Essas são as áreas mais expostas se essa proposta se convertesse em tarifas, coisa que a gente acredita que não vai ocorrer.
16: O prazo legal para que os Estados Unidos imponham a nova tarifa ao Brasil é 15 de julho. Até lá, o governo do Brasil espera reverter a recomendação. Reportagem Graziele Bezerra.
12: E o governo brasileiro informou que está cumprindo a meta de zerar o desmatamento até 2030, após a alegação contrária dos Estados Unidos.
13: Segundo o governo, a área queimada no país recuou cerca de 40% em 2025, frente à média do período 2017-2024.
12: Além disso, dados divulgados pelo MAP Biomas indicam que, em 2025, o desmatamento no Brasil atingiu seu menor nível em 7 anos.
13: Pela primeira vez desde 2019, o desmatamento ficou abaixo de 1 milhão de hectares em um ano.
12: O estudo constatou também queda de 20% no desmatamento desmatamento em todos os biomas no ano passado em relação a 2024.
13: O secretário extraordinário de controle dos desmatamentos e ordenamento ambiental do meio ambiente, André Lima, comentou que os resultados vêm de um trabalho que engloba o controle do desmatamento e o reforço de fiscalização.
0: A gente vem conseguindo um trabalho incrível aí de todo o governo federal, fruto da implementação desses planos de prevenção e controle dos desmatamentos em todos os biomas, principalmente de algumas medidas estruturantes que elas vão começar a alcançar mais resultado a partir de agora, de forma mais expressiva a partir agora de 2026. O Brasil dando uma contribuição relevante em magnitude global, né, com impactos globais, não só locais, e mostrando também para os demais países que é possível, sim, almejar essa meta do desmatamento zero até 2030.
12: Na escala dos trabalhadores, que vão exigir adaptação dos pequenos empresários.
13: O programa desenrola pequenos negócios, que pode ajudar os empreendedores e empresários endividados a acertarem as contas.
12: Temas que estão no radar do Ministério do Empreendedorismo, da microempresa, da empresa de pequeno porte. E nós hoje vamos conversar com o ministro Paulo Pereira sobre eles. Boa noite, ministro.
1: Boa noite, Luciana. Boa noite, Lucianos. Lucianos aqui. É uma alegria estar na Voz do Brasil.
12: Ministro, vamos começar falando sobre a escala 6x1 e os impactos que esse novo modelo de trabalho sobre os pequenos negócios vai ter. A escala 6x1 ainda vai ser pensada pelos senadores, né? Mas a gente vai falar agora um pouquinho desse impacto no comércio. O que está sendo esperado?
1: Ó, Luciana, em primeiro lugar, a gente acha importante dizer que a gente acha que o grande impacto da redução da escala 6x1 é positivo para a economia, né? Em primeiro lugar, porque as pessoas vão ter mais tempo. E tendo mais tempo, elas vão consumir mais, vão mais ao cinema, vão mais aos restaurantes, vão estudar mais, as pessoas vão ter mais tempo para se formar, o que movimenta os negócios de educação e, ao mesmo tempo, aumenta a produtividade do trabalhador, que vai estar melhor formado e tudo mais. Vão ter mais tempo para cuidar da saúde, para cuidar da família. Então, de um modo geral, a gente imagina e espera um impacto positivo em vários negócios que vão crescer pelo aumento dessa demanda dos trabalhadores que terão mais tempo. Além disso, Luciana e Luciana, é importante dizer que nós vamos ter melhorias no ambiente do trabalho. Trabalhadores mais assíduos, que vão ter mais tempo para cuidar da sua saúde, portanto, vão estar menos licenciados por problemas de saúde. Só para você ter ideia, no ano passado, em 25, foram mais de 500 mil trabalhadores e trabalhadoras afastados por problemas de saúde, né? Rotatividade menor e gente mais descansada, que se educa mais, vai ter maior produtividade. Então, a gente acha que o impacto é positivo. Agora, evidente, o presidente Lula está de olho para encontrar aqueles negócios, especialmente os pequenos e os médios, que possam ter algum impacto, vamos dizer, mais pesado. E aí nós estamos preparando medidas para ajudar esses empresários a passarem por essa mudança.
13: Ministro, a gente tem aqui uma pergunta de uma empresária de Brasília. Ela quer saber se o Ministério vai ajudar os empresários nessa transição. Vamos ouvi-la.
22: Meu nome é Carolina Celidônio, sou empresária, moro em Brasília. Ministro, boa noite. A pergunta é como o Ministério vai ajudar o microempresário na transição da escala 6x1 para a escala 5x2?
1: Olha, Carolina, a gente está olhando isso de perto e aí tem uma série de medidas. Então, em primeiro lugar, reforçar as medidas que já estão em curso, não é, Carolina? Assim, desenrola dois, vocês acabaram de mencionar. É a primeira vez na história do Brasil que um governo federal entra em campo para reduzir as dívidas da sociedade, as dívidas das empresas, as dívidas das famílias, não é? Estamos indo para a segunda edição agora. Esse governo fez as maiores linhas para pequenos negócios, a primeira vez que tem uma linha específica para negócios que faturam até R$360 mil, pequenas empresas. O Procred 360, o Pronamp, então ampliação do ambiente de crédito. Fora isso, nós estamos pensando em algumas ações específicas para as microempresas. Aí duas coisas importantes. Em primeiro lugar, estamos pensando o que a gente pode fazer para melhorar o ambiente do MEI. Né? A possibilidade de aumentar o teto, permitir que, né, microempresários que faturem um pouco mais possam continuar no MEI. Eventualmente, a possibilidade de contratar mais, nós estamos estudando uma série de soluções para o empreendedor e para a empreendedora micro, individual, que tem essa atividade tão importante para o país. São 18 milhões de brasileiros aqui. E fora eventuais ponderações, processos de transição, que também vão ser estudados no tempo certo. Então, agora é focar na aprovação do Senado e o governo continuar na preparação das medidas para que esse público possa sair bem, sair de forma positiva dessa mudança.
12: Ministro, o senhor falou do Desenrola, o Desenrola 2.0, que tem um braço aí voltado para os pequenos negócios, né? Como é que os micro, pequenos e médios empresários podem renegociar as dívidas?
1: Olha, primeiro vamos olhar o que é o desenrola, porque é uma ideia super bacana que o presidente Lula trouxe, né? Você não me perguntou disso, mas um comentário rápido. Desenrola tem uma parte importante para as pessoas físicas. Como um pedaço importante dos empreendedores brasileiros são empreendedores informais, esse desenrola afeta também os empreendedores. Lá, Luciana, os empreendedores, as famílias, têm descontos de 30% a 90% das suas dívidas, juros pequenininho, de 1,99%, e prazos alongados para pagar. Como é que eu desenrola pessoas jurídicas? Como é que vai funcionar o desenrola para as empresas? Aliás, como é que funciona? A gente fechou agora o ciclo de um mês do desenrola. Uhum. Primeiro lugar, o presidente Lula dá uma linha de crédito para que o sujeito, o empresário, saia de uma dívida cara e possa ir para uma dívida barata. Então, a pessoa pegou lá os juros do cartão de crédito, o cheque especial, o empréstimo pessoal, uma dívida de 10 mil reais em um ano pode ter virado 45, 46, 50 mil reais. Multiplica até 5 vezes a dívida em um ano. No desenrola, essa pessoa pega um crédito barato com juros de Selic mais 5, ou seja, no máximo 20% ao ano, que é bem baixo para o Brasil, quer dizer, os 10 mil reais lá viram 11, 12, até 2 anos de carência. Ou seja, a pessoa pega o crédito, fica 2 anos para começar a pagar, e depois que ela começa a pagar, ela tem até 8 anos para pagar. Então, é de mãe para filho aqui o modelo do desenrola para permitir que esses negócios que se endividaram muito no passado possam recuperar o seu fôlego para investir e gerar emprego. Ó, com um mês de programa, Luciana, a gente já tem mais de 10 bilhões emprestados para essas pequenas e médias negócios no Pronamp e no Procred. São 60 mil operações de Pronamp, que são as empresas um pouquinho maiores, mais de 18 mil operações do Procred. Então, até aqui o programa, nós estamos trabalhando, estamos focados, mas até aqui o programa é um sucesso.
4: Ministro, a gente tem mais uma pergunta aqui de um ouvinte sobre esse tema. Vamos ouvir.
5: Meu nome é Carla Carnevale Gomes, sou proprietária de uma padaria em Eldorado do Sul, Rio Grande do Sul. E eu tenho uma dúvida, quem está com o nome sujo ou com o CNPJ negativado vai conseguir acessar o desenrola com facilidade?
1: Olha, Carla, na verdade o desenrola é pensado especialmente para essa pessoa. Se você está com esse problema, conhece algum empresário que está com esse problema, estimule a pessoa a buscar o desenrola. Porque a ideia é exatamente essa, que a pessoa tem um crédito barato. Ô, Luciano, por que que esse crédito é barato? Olha, vejam que interessante o modelo criado pelo governo presidente Lula. Porque o governo garante a dívida. Uhum. Por que que a dívida, por que que o empréstimo é tão caro para um pequeno empresário? Porque ele não tem bem, ele não tem dinheiro no banco. Minha avó dizia assim, só consegue empréstimo quem não precisa, né? A pessoa que precisa não tem como garantir o débito. Por que que esse empréstimo é barato? Porque o governo garante o débito. Diz, ó, banco, pode emprestar lá para a dona Carla, dona da padaria, que se ela não pagar, eu pago. E isso permite que o modelo tenha juros menores. Então, esse programa, o desenrola, é focado sim para aqueles que estão com o nome sujo, que estão negativados, que estão com dívidas bancárias. Basta que o empresário ou a empresária procure o seu banco e diga que quer entrar no desenrola, entenda os termos e avance nessa contratação que se dá diretamente no banco que é detentor da dívida.
12: E já tem um balanço, o senhor falou 10 bilhões de reais pelo Pronamp e pelo Procred que emprestam esse dinheiro para as pessoas, né? E tem um balanço mais
1: expectativa? É isso, acho que... Nós disponibilizamos um recurso grande, né, de garantia. O recurso pode chegar a 10 bilhões de reais da parte do governo, que vai permitir empréstimos de até 60 bilhões de reais, é bastante dinheiro. E os dados que a gente tem hoje, aliás, os dados estão fresquinhos aqui, a gente acabou de levantar. São dessa ordem, quer dizer, são mais de 10 bilhões emprestados já. No Pronamp, o Pronamp é aquela empresa um pouquinho maior, que pode faturar até 4,8 milhões de reais por ano. Uma empresa grande já. No Pronamp são 60 mil operações já, mais de 60 mil operações. E no Procred, que essa é uma linha que a gente tem especial carinho, porque foi criada pelo presidente Lula para as empresas menores, que faturam até 360 mil reais por ano, 30 mil reais por mês. No Procred, a gente tem mais de 18 mil empresas que já buscaram essa linha de apoio para que, como eu disse, possam limpar seus nomes e voltar a investir, gerar emprego e fazer o Brasil crescer.
4: Ministro, agora a gente recebeu também perguntas de microempreendedores individuais. O Ideraldo, do Acre, quer saber sobre o teto de faturamento do MEI. Vamos ouvir.
6: Senhor ministro, meu nome é Hideraldo Gomes, moro na cidade de Chapuri, estado do Acre. Atualmente eu sou MEI e eu queria lhe perguntar se há perspectiva do teto subir, que hoje é de 81 mil, se há perspectiva do teto subir mais.
1: O Hideraldo está bem informado e está acompanhando os debates nacionais importantes aí. Primeiro assim, Hideraldo, primeiro só fazer um comentário rápido sobre o MEI. O MEI é uma criação do presidente Lula, né? O que faz o MEI? É uma revolução social no Brasil, porque são 18 milhões de brasileiros que estavam na renda informal, que, portanto, não tinham um comprovante lá para poder alugar uma casa, não tinham um comprovante para tomar um empréstimo. Se fosse lá a senhora que faz a tapioca de manhã, se acidentasse, ela não tinha auxílio doença. Se fosse a manicure e engravidasse, ela não tinha auxílio maternidade. Então, o que fez o presidente Lula? Criou um microempreendedor individual, botando todo o sistema de previdência à disposição dessas pessoas. Então, todos os direitos previdenciários que um seletista tem, eles passaram a ter também, formalizando a renda e gerando um CNPJ. Portanto, é uma revolução criada pelo presidente Lula lá no segundo mandato dele. Qual que é o pleito da categoria hoje, Luciano? É que há muitos anos esse teto tem um limite de quem pode ser MEI. Como é um modelo muito facilitado, a pessoa... Um empreendedor no Brasil há 10 anos, antes do MEI, tinha que pagar 15 tributos para empreender. Agora ele paga R$80 por mês, uma vez só, uma única guia. Como é muito facilitado, tem um limite. Só pode entrar no MEI quem fatura até 81 mil. Mas faz mais de 10 anos que esse limite não é atualizado. Os governos passados esqueceram o MEI, negligenciaram o MEI. Então o presidente Lula determinou que o governo ache uma solução. Essa solução tem que ser feita com cuidado, porque tem impacto fiscal e o compromisso do presidente Lula com a saúde fiscal do Brasil é total. Mas nós estamos em fase final de análise, quero dizer lá para o nosso amigo do Acre, que nos próximos dias a gente deve ter uma proposta para melhorar, facilitar e permitir que esses MEIs cresçam ainda mais em faturamento.
7: Então, a gente vai estar esperando, ministro. A gente conversou aqui com Paulo Pereira, que é ministro do empreendedorismo, da microempresa e da empresa de pequeno porte. Muito obrigado aqui pela sua participação na Voz do Brasil.
1: Obrigado. Ó, foi rápido, valeu demais. Quero voltar outras vezes. É um prazer estar com vocês.
4: Atendimento para a população e formação de médicos especialistas.
7: Foi inaugurado hoje o Hospital Universitário de Catalão, em Goiás, que vai atender mais de 1,5 milhão de pessoas da região.
4: O presidente Lula esteve na inauguração e também visitou o Hospital Universitário de Rio Verde, que tem sido referência em inovações tecnológicas no SUS.
8: O novo Hospital Universitário da Universidade Federal de Catalão vai atender 56 municípios da região centro-sudeste de Goiás, beneficiando mais de 1,5 milhão pessoas. A estrutura tem capacidade para 166 leitos de internação, incluindo UTI adulto e neonatal, e conta ainda com salas cirúrgicas, obstétricas, de endoscopia, consultórios ambulatoriais e parque de diagnóstico por imagem completo. Para iniciar as atividades, o Hospital Universitário recebeu R$67 milhões do governo federal. E para o custeio da unidade, o Ministério da Educação vai garantir um repasse anual de R$261 milhões. O presidente Lula destacou a importância da parceria para concluir projetos como este.
23: Muitas vezes as prefeituras ou o próprio estado, às vezes, têm condições de fazer um hospital. Mas o problema da saúde, o mais simples é o hospital. O que é difícil é comprar as máquinas que precisa e o custeio do hospital. E aí é que entra a comparecência democrática. É estabelecer que um ente sozinho não consegue fazer as coisas, então é preciso juntar prefeito, governo do estado, presidente da república e Deus para que a gente atenda aos interesses do povo desse país.
8: Além de garantir atendimento a quem precisa, o Hospital Universitário de Catalão vai ampliar a formação de médicos. Com mais especialistas, a expectativa é reduzir o tempo de espera por consultas, exames e cirurgias na região. A medida integra o programa Agora Tem Especialistas do Ministério da Saúde. O ministro da pasta, Alexandre Padilha, comentou os resultados do programa pelo país.
24: O Agora Tem Especialistas, que criou uma tabela de financiamento que é 3 vezes maior do que a antiga tabela SUS, que permitiu que hospitais privados pudessem abrir as portas para atender os pacientes do SUS, que faz investimentos como esse que nós estamos fazendo aqui, nesse um ano, 2025, Nós batemos o recorde de cirurgias eletivas pelo SUS, 14 milhões e 900 mil cirurgias pelo SUS.
8: Também nesta terça-feira, o presidente Lula visitou o Hospital Municipal Universitário de Rio Verde. A unidade se tornou referência em inovação na rede pública de saúde e realizou este ano a primeira cirurgia robótica pelo Sistema Único de Saúde da região. Reportagem Gabriela Noronha.
7: E pela manhã, o presidente Lula esteve em Catalão para inaugurar a nova sede do Instituto Federal Goiano.
4: O novo local ampliou a capacidade de atendimento e substituiu o imóvel anterior, que era alugado.
2: Foi com base na qualidade de ensino que o estudante Heitor Martinez de Andrade escolheu o Instituto Federal de Catalão para fazer o curso de técnico em informática integrado ao ensino médio. Agora, com as instalações novinhas, ele conta que está ainda mais animado.
3: A gente não tinha várias coisas básicas. Era um lugar muito remoto, aqui já é um lugar bem mais próximo do centro urbano. Está tudo no prédio novo, contribui muito para a gente se dedicar para a aprendizagem.
2: A nova sede do Instituto Federal Goiano recebeu 6 milhões e meio de reais em investimentos do novo PAC, que financiaram mais de 70% do valor total da obra. A unidade de Catalão já conta com mais de 2.800 matrículas. A previsão é que outras 800 vagas sejam oferecidas com a contratação de mais servidores e a abertura de novos cursos até o ano que vem. A nova estrutura também fortalece projetos de pesquisa desenvolvidos pelo campus. Um deles busca criar rotas tecnológicas para o processamento de minerais críticos e terras raras, extraídos do complexo mineral de Catalão. O ministro da Educação, Leonardo Barchini, falou sobre o potencial dos institutos federais.
9: Que educação pública gratuita de qualidade quer dizer soberania, quer dizer que nós vamos preservar as nossas terras raras, os nossos minerais críticos, o meio ambiente.
2: Em todo o estado de Goiás, há 14 campi do Instituto Federal, que oferecem 236 cursos e contam com mais de 30 mil alunos matriculados. No Brasil,

0: os IFES possuem 36 sedes próprias, com investimento de mais de 430 milhões de reais por meio do novo PAC. O presidente Lula ressaltou a importância da educação na transformação do país.
1: Não tem saída se a gente não investir na educação. O que a gente vai investir hoje é retorno financeiro amanhã, é retorno cultural.
0: Durante a cerimônia, o Ministério da Educação lançou um edital que vai financiar a participação de estudantes em competições científicas nacionais e internacionais. A iniciativa busca ampliar oportunidades para jovens pesquisadores e incentivar a produção científica em todo o país. De Catalão, em Goiás, Luana Karen.
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3: A China reconheceu todo o território brasileiro livre da febre aftosa sem vacinação.
4: A decisão foi anunciada durante a visita do ministro das Relações Exteriores, Mauro Vieira, a Pequim.
3: O Brasil não registra há 20 anos casos de febre aftosa, uma doença viral altamente contagiosa que afeta animais bovinos, suínos, caprinos e ovinos.
4: E essas foram as notícias do Governo do Brasil.
3: Uma realização da Secretaria de Comunicação Social da Presidência da República.
4: Com produção da empresa Brasil de Comunicação.
3: Fique agora com as notícias do Poder Judiciário e do Congresso Nacional. Uma boa noite.
4: Boa noite para você e até amanhã.
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7: STF determina que a União elabore plano de retirada do garimpo ilegal do território Cinta Larga.
8: Para o STJ, a ação coletiva é inadequada para discutir reajustes em locação de veículos para motoristas de aplicativo.
7: Justiça condena a empresa a indenizar técnico de segurança do trabalho que foi agredido por um colega durante o expediente.
8: Boa noite, eu sou Marcelo Della Libera.
7: E eu, Marcela Luiza.
8: A União tem 30 dias para apresentar um plano para a retirada do garimpo ilegal no território indígena Cinta Larga, em Rondônia e Mato Grosso.
7: A decisão é do ministro Flávio Dino, relator do caso no Supremo Tribunal Federal. Ele levou em conta a persistência das atividades ilegais na região.
8: De acordo com a decisão, o documento deverá prever a atuação dos órgãos federais e estaduais competentes.
7: Após ser solicitado ao relator e aprovado, o plano deverá ser executado no prazo máximo de 60 dias corridos.
8: A ação coletiva é via inadequada para discutir suposto abuso em reajuste na locação de veículos para motoristas de aplicativo.
7: Essa conclusão é do STJ, Fátima Uchoa.
9: O Sindicato dos Motoristas de Aplicativo do Estado ajuizou ação coletiva contra uma empresa que atua na locação de veículos para a categoria, pedindo reconhecimento do caráter abusivo dos reajustes e que a empresa fosse proibida de aplicar novos aumentos e de cancelar os contratos, além de ter de indenizar por dano moral coletivo. O processo foi extinto sem resolução do mérito, o que foi mantido pela terceira turma do STJ. Segundo a relatora ministra Nancy Andrighi, a ação coletiva não é cabível, pois é preciso analisar individualmente as condições de cada contrato, o que afasta a existência de um mesmo fato gerador capaz de atingir várias pessoas de maneira semelhante.
8: Um técnico de segurança do trabalho que foi agredido por um colega durante o expediente deverá ser indenizado em 30 mil reais.
7: Para o TST, a empresa tem obrigação de manter um ambiente de trabalho saudável. Larissa Batista.
10: De acordo com o boletim de ocorrência, a agressão ocorreu porque o técnico de segurança do trabalho havia identificado que um dos trabalhadores estava com o uniforme rasgado e sem itens obrigatórios de segurança. As instâncias anteriores condenaram a construtora ao pagamento de 30 mil reais e converteu o pedido de demissão em rescisão indireta. No TST, a condenação foi mantida, uma vez que a empresa responde por atos praticados pelos empregados durante o expediente e tem o dever de garantir um ambiente seguro, prevenindo situações de violência e preservando a integridade física e psicológica dos trabalhadores. A decisão foi unânime e ainda cabe recurso.
8: Justiça condena município de Santana, no Amapá, a recuperar muro de arrimo na área portuária.
7: A decisão atende um pedido do MPF. Vanessa Pereira.
11: Segundo laudos da Defesa Civil, o muro entrou em colapso e oferece riscos humanos, patrimoniais e ambientais. Na sentença, a Justiça determinou que a Prefeitura de Santana realize a reforma da estrutura e garanta a segurança do muro de arrimo. Além disso, o município deve apresentar em até 2 meses laudo técnico e plano de recuperação que indiquem de forma precisa o estado atual da estrutura e as reformas e os reparos necessários. Após essa etapa, as obras devem começar e terminar em até 4 meses, sob pena de multa diária de R$10 mil.
8: A Justiça Federal determinou que a União adote as medidas necessárias para regularizar a situação migratória de 16 indígenas da Argentina que estão residindo em Itapiranga, Santa Catarina.
7: O pedido foi feito pela Defensoria Pública da União, que alegou que o grupo não tem nenhum documento de identidade.
8: Segundo a decisão, a Polícia Federal deve admitir a autodeclaração do grupo como elemento inicial de identificação.
7: Também deverá ser realizado, no prazo de 60 dias, o atendimento individualizado dos interessados com o objetivo de viabilizar a presença dos indígenas e a coleta dos elementos necessários para a identificação do grupo.
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8: Boa noite.
7: Uma boa noite e até amanhã.
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12: Eu sou Paula Groba.
13: E eu sou Humberto Pinheiro.
12: E estes são os destaques de hoje do Jornal do Senado, que começa agora.
13: Senado derruba a resolução do CONANDA sobre atendimento a menores de 14 anos vítimas de violência sexual.
12: Fim da escala 6x1, Davi Alcolumbre afirma que proposta sobre redução de jornada de trabalho passará por comissões antes do plenário.
13: Projeto apresentado no Senado muda regras para a criação de CPIs e análise de denúncias contra ministros do Supremo.
12: Boa noite.
13: Boa noite.
12: As regras para o atendimento de crianças e adolescentes vítimas de violência sexual podem mudar. O Senado aprovou a revogação, ou seja, o cancelamento de uma resolução do CONANDA, o conselho ligado ao Ministério dos Direitos Humanos e Cidadania, que orientava órgãos públicos e profissionais da rede de proteção sobre como acolher essas vítimas.
13: A norma também tratava dos procedimentos em casos de gravidez decorrente de estupro e do acesso ao aborto previsto em lei. O texto segue agora para promulgação. Mais informações com Rodrigo Rezende.
14: A resolução do Conselho Nacional dos Direitos da Criança e do Adolescente, o CONANDA, traz diretrizes para atendimento de crianças e adolescentes vítimas de violência sexual. O texto também trata da garantia da interrupção legal da gravidez quando esta for decorrente de estupro. A resolução diz que a interrupção legal da gestação é um direito humano de crianças e adolescentes vítimas de violência sexual e que a ausência dos pais ou responsáveis legais não impede o pleno exercício do direito à informação de crianças e adolescentes, sendo obrigatório que todas as informações e esclarecimentos sobre a interrupção da gestação sejam fornecidas de forma clara e acessível. A relatora da proposta, que susta a resolução, senadora Damaris Alves, do Republicanos do Distrito Federal, argumenta que partes do texto deveriam ter sido elaboradas pelo Congresso e não pelo CONANDA, e por isso ele deve ser cancelado.
15: Fazer uma outra resolução sem extrapolar as questões constitucionais que o CONANDA extrapolou. É isso que nós estamos questionando aqui.
14: Ainda de acordo com a resolução, o acesso à interrupção legal da gestação no caso de crianças e adolescentes vítimas de estupro não dependeria da feitura de boletim de ocorrência relativo à situação de violência sexual e de decisão judicial autorizativa do procedimento.
12: E uma substância tóxica ainda presente em tintas e materiais de revestimento poderá ter o uso ainda mais restrito no Brasil. O Senado aprovou um projeto que reduz para 90 partes por milhão o limite de chumbo permitido nesses produtos, reforçando a proteção da saúde de trabalhadores e consumidores. O texto alinha o Brasil aos padrões internacionais de proteção à saúde.
13: A exceção vale para tintas de uso industrial e marítimo, como as utilizadas para prevenir corrosão e ferrugem. A proposta estabelece penalidades a quem descumprir as regras, como notificação, produto apreendido ou multa com valor equivalente ao da mercadoria apreendida. O texto segue agora para a sanção presidencial.
12: A proposta que reduz a jornada de trabalho e garante 2 dias de descanso semanal, também conhecida como fim da escala 6x1, passará por debates no Senado antes da votação. O presidente da Casa, Davi Alcolumbre, afirmou que o texto aprovado pela Câmara dos Deputados será analisado pelas comissões temáticas antes de chegar ao plenário. Segundo ele, por afetar diretamente trabalhadores, empresas e a economia do país, a medida exige um debate amplo e aprofundado com todos os setores envolvidos.
13: Ao anunciar uma reunião com líderes partidários para discutir o tema na próxima semana, Alcolumbre destacou que cabe ao Senado aperfeiçoar propostas de grande impacto social e econômico, e não apenas confirmar decisões já tomadas pela Câmara.
16: Essa proposta vai ter que tramitar nas comissões. Não é razoável que a Câmara dos Deputados passe 5 meses debatendo um assunto muito relevante para o Brasil e o Senado Federal seja obrigado a carimbar um texto aprovado na Câmara. Seria muito razoável se o Senado pudesse melhorar um texto com essa importância. Se os senadores pudessem debater um assunto dessa envergadura com calma, sem assodamento, sem pressa.
12: E antes de se posicionar sobre a tarifa extra de 25% proposta pelos Estados Unidos para produtos brasileiros, o Senado deve ouvir o setor produtivo.
13: O presidente da Comissão de Relações Exteriores, senador Nelson Tradi, defendeu a análise de dados concretos sobre os impactos da medida. Segundo ele, o momento exige cautela. Repórter Raíssa Abreu.
17: A proposta de uma nova tarifa, que ainda precisa ser aprovada pelos Estados Unidos, veio dias depois do anúncio de que o governo Trump havia classificado o primeiro comando da capital, o PCC, e o Comando Vermelho como organizações terroristas. O senador Nelsinho Tradi, do PSD de Mato Grosso do Sul, que é presidente da Comissão de Relações Exteriores, não descarta o envio de uma missão diplomática, institucional e apartidária aos Estados Unidos.
18: Não é uma pauta de governo ou de oposição, é uma pauta de Estado. Quanto menos contaminação política eleitoral tiver nesse momento, melhor vai ser para o país.
17: A proposta dos Estados Unidos sobre novas tarifas ainda depende de consulta pública e de uma audiência prevista para julho. O tema faz parte de investigação que concluiu que algumas práticas brasileiras, como o uso do PIX, seriam prejudiciais ao comércio estadunidense.
12: Quem vende um imóvel no Brasil pode pagar menos imposto no futuro. Um projeto em análise no Senado autoriza a atualização anual do valor de imóveis declarados no imposto de renda pela inflação oficial do país.
13: Com isso, o contribuinte reduziria a diferença entre o valor de compra e o de venda do bem, diminuindo a cobrança do imposto sobre o ganho de capital. A reportagem é de Alexandre Campos.
19: De acordo com a proposta do senador Flávio Arnes, do PSB do Paraná, o ajuste no valor do imóvel poderá ser feito com os índices anuais do IPCA a partir de 1º de janeiro de 1996. Com o exemplo de um imóvel que na aquisição em 2002 custou R$100 mil e foi vendido em 2026 por R$600 mil, Flávio Arnes explicou que pela regra atual, sobre o ganho de capital de R$500 mil, será aplicada a alíquota de 15%, o que representa um imposto de R$75 mil.
20: Qual que é a nossa proposta de mudança? Valor de compra em 2002, R$100 mil. Valor de venda em 2026, 600 mil reais pela correção inflacionária do valor do imóvel desde sua aquisição, 400 mil reais. O ganho de capital será de 200 mil reais, o imposto será 15% sobre 200 mil reais, ou seja, 30 mil reais é uma redução de 45 mil reais.
19: Outros dois projetos apresentados recentemente permitem a dedução de gastos com a aquisição de aparelhos auditivos, lentes de contato corretivas e óculos de grau, inclusive a armação, da base de cálculo do imposto de renda.
12: Outro projeto apresentado no Senado propõe mudanças em decisões que hoje ficam concentradas nas mãos do presidente da Casa. A proposta estabelece prazos e prevê a participação de órgãos colegiados na análise de pedidos de criação de comissões parlamentares de inquérito, as CPIs, e de denúncias por crime de responsabilidade contra ministros do Supremo Tribunal Federal.
13: Atualmente, cabe ao presidente do Senado decidir sozinho sobre essas questões. A reportagem é de Marcela Diniz.
1: De acordo com o projeto, o presidente do Senado terá 5 dias para verificar se o pedido de criação de CPI atende os requisitos constitucionais e regimentais. Se estiver tudo ok, o documento deverá ser lido na sessão seguinte ao término do prazo e, a partir daí, a CPI deverá ser instalada em até 10 dias. Caso o presidente não se manifeste, caberá ao primeiro vice-presidente do Senado fazê-lo e, na falta do vice, a mesa do Senado votará o pedido dentro de 5 dias. O autor do projeto, senador Isalci Lucas, do PL do Distrito Federal, critica a concentração de poderes na figura do presidente do Senado e argumenta que a definição de prazos é necessária para que as CPIs cumpram seu papel de ser instrumento das minorias para a investigação de irregularidades.
21: Nenhum direito constitucional pode depender da boa vontade de uma única pessoa. Quando a Constituição garante um instrumento de fiscalização, esse instrumento precisa funcionar.
1: No caso de denúncia contra ministro do Supremo Tribunal Federal, o projeto dá 15 dias de prazo de análise para o presidente do Senado. A rejeição só se dará por voto da maioria absoluta da mesa diretora.
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13: Edição de Paula Groba. Trabalhos técnicos de Eliseu Caires. O Jornal do Senado fica por aqui. Acompanhe agora as notícias da Câmara dos Deputados. Boa noite.
12: Boa noite e até amanhã.
6: Jornal Câmara dos Deputados. Atuação na Defensoria pode dar desconto no FIES a estudantes de direito.
23: Avança nas comissões a criação de carteira de identificação oncológica.
6: O projeto determina fornecimento de alimentação ao empregado doméstico.
23: Boa noite. Projeto em discussão na Câmara torna obrigatório o fornecimento de alimentação aos empregados domésticos. Confira os detalhes com o repórter Luiz Cláudio Canuto.
24: A Comissão de Trabalho da Câmara aprovou projeto que obriga o fornecimento de alimentação ou vale-refeição para empregados domésticos. O texto estabelece a responsabilidade do Poder Executivo em regulamentar as condições e os valores dos benefícios. A proposta da deputada Denise Pessoa, do PT do Rio Grande do Sul, muda a lei que regulamenta o trabalho doméstico. A relatora, deputada Érica Hilton, do PSOL de São Paulo, foi favorável à proposta.
25: Para que a trabalhadora ou o trabalhador doméstico possa adquirir a sua própria alimentação, possa se alimentar. Hoje nós não temos nenhuma legislação, nem a CLT prevê esse tipo de alimentação em natura ou via ticket ou algum fornecimento de vale refeição. E isso escancara um Brasil profundo de desigualdade, um Brasil profundo que estabeleceu os parâmetros e as relações do trabalho doméstico ancorado numa relação praticamente escravocrata do que é esse trabalho dentro da sua casa. Como é que essa trabalhadora, como eu coloquei no meu voto, muitas vezes fazendo a alimentação daquela família, quando se trata, né, de estar na casa de família...

0: para Minas Gerais e afirma que a população está sendo penalizada com aumentos acima da inflação. Segundo ele, consumidores, comerciantes, indústrias e produtores rurais serão afetados pela medida.
1: Wellington Prado questiona ainda a qualidade dos serviços prestados pela empresa responsável, citando interrupções frequentes no fornecimento de energia. O parlamentar defende mais fiscalização do setor e anuncia iniciativas para contestar o reajuste e cobrar melhorias no atendimento.
2: Trabalho.
0: Luiz Lima, do Novo do Rio de Janeiro, critica o fim da escala 6x1 e questiona os possíveis efeitos da medida sobre a informalidade, os custos das empresas e a geração de empregos. Para o deputado, a mudança foi aprovada sem debate aprofundado sobre seus impactos econômicos.
1: Luiz Lima também compara indicadores econômicos do Brasil com os de outros países, destacando diferenças de salários e carga tributária. O parlamentar manifesta preocupação com a perda de competitividade da economia brasileira e com a transferência de empresas para países vizinhos.
0: Durante viagem ao Maranhão, Rubens Pereira Júnior, do PT, declara que recebeu congratulações por votar pela redução da jornada de trabalho. O deputado reforça que o projeto é mais uma medida do governo que tem como foco o segmento mais vulnerável da população.
1: Rubens Pereira Júnior também relata visitas a lideranças políticas dos municípios de Brejo, Buriti, São Mateus e Lagoaçu. Ele se coloca como um canal para as demandas dos servidores municipais e das comunidades do interior junto à Câmara.
2: Comissões.
0: Deputados querem alterar a CLT para aumentar a proteção de trabalhadores estáveis. O repórter José Carlos Oliveira nos explica as mudanças.
3: Trabalhadores com estabilidade provisória no emprego poderão ter nova proteção na consolidação das leis do trabalho, a fim de evitar injustiça nos casos de demissão por justa causa. A medida beneficia, por exemplo, gestantes e dirigentes sindicais que têm direito à estabilidade temporária na CLT. As alterações constam de projetos de lei dos deputados Ivan Valente, do PSOL de São Paulo, e Vicentinho, do PT de São Paulo, organizados em texto único do relator na Comissão de Trabalho da Câmara, deputado Bongás, do PT do Rio Grande do Sul.
4: O projeto exige, a partir do momento em que foi, por parte da patronal, dito que está, sob justa causa, esse trabalhador com estabilidade demitido, no máximo em até 10 dias, ele precisa abrir o inquérito. Aberto o inquérito, passa então a ter a defesa e, em confirmando a justa causa, aí efetivamente está consolidado, ele vai ser afastado. Mas, se o trabalhador conseguir provar que a justa causa estava incorreta, a empresa vai ser obrigada a mantê-lo no emprego e a pagar o seu salário.
3: Atualmente, a CLT já prevê a apuração de falta grave para a demissão por justa causa, mas não determina a obrigatoriedade do inquérito. Já a proposta da Câmara diz que o empregador deverá apresentar reclamação por escrito contra o trabalhador à vara ou ao juízo de direito dentro de 10 dias. A demissão só será efetivada após decisão definitiva da Justiça. Bongás explica o quadro atual que ele espera ver superado após a transformação dessa mudança em lei.
4: Trabalhador que tem estabilidade no emprego não pode ser demitido, e nem mais gestante. Mas num caso de demissão de justa causa, o que que acontece hoje? Tradicionalmente, o empregador demite e não abre um inquérito para que possa justificar e para que o trabalhador possa se defender. E aí essa pessoa passa a não receber salário, fica meio no anonimato. Se é um dirigente sindical que tem estabilidade no emprego, vai ao sindicato, mas ele não pode estar na empresa, não recebe salário, o sindicato tem que administrar essa situação. Então, algo totalmente injusto.
3: A proposta que protege gestantes e trabalhadores com estabilidade sindical em caso de demissão por justa causa está em análise agora na Comissão de Constituição e Justiça. Se for aprovado na CCJ, poderá seguir diretamente para análise do Senado, sem necessidade de votação no plenário da Câmara. Da Rádio Câmara de Brasília, José Carlos Oliveira.
2: Desenvolvimento Regional.
1: Daniele Paulino, do Republicanos, cobra do governo da Paraíba a interiorização do atendimento às pessoas com deficiência, evitando que tenham que viajar longas distâncias até a capital para tratamentos básicos e especializados.
0: Daniele Paulino defende também um projeto de sua autoria para federalizar a rodovia de ligação entre Café do Vento, Sapé e Guarabira, facilitando o fluxo regional. Ele convoca os deputados do estado a incluir a região do Brejo Paraibano no orçamento federal, garantindo mais recursos recursos para a população.
1: Átila Lins, do PSD, considera que a agenda do governo federal produziu avanços para o Amazonas. O deputado cita a entrega de moradias do Minha Casa Minha Vida em Manaus,

0: e as ações voltadas à recuperação da BR-319, corredor que integra o Amazonas ao restante do país.
1: Átila Lins também destaca investimentos em infraestrutura, como a construção do porto da Manaus Moderna e a retomada do programa Luz para Todos. Para ele, as iniciativas abrem perspectivas positivas para o desenvolvimento do interior do estado.
2: Transportes.
0: Charles Fernandes, do PSD da Bahia, critica a decisão da Azul de reduzir a capacidade dos voos regionais que atendem Guanambi. O deputado afirma que a companhia trocou uma aeronave maior por outra de 9 lugares, apesar de a antiga operação registrar cerca de 70% de ocupação.
1: Charles Fernandes aponta que a Azul adotou medida semelhante para voos em Vitória da Conquista. Ele cobra providências do governo federal contra a concentração do mercado aéreo, alegando que a situação encarece passagens e compromete investimentos no interior da Bahia.
2: Agricultura.
0: Padre João, do PT de Minas Gerais, critica o uso de agrotóxicos e pede que o Congresso incentive os bioinsumos e a produção orgânica. Segundo ele, substâncias proibidas seguem presentes na produção agrícola brasileira, ameaçando exportações e impactando a saúde pública.
1: Padre João afirma que a União Europeia e a China já teriam rejeitado produtos brasileiros por apresentarem resíduos de agrotóxicos. O parlamentar reforça ainda que o uso dessas substâncias provoca o desequilíbrio ambiental e pode contaminar lençóis freáticos.
2: Educação.
0: Formados em direito que atuarem na Defensoria Pública podem ter desconto no FIES. A repórter Júlia Lopes explica como será o abatimento.
3: Pessoas formadas em direito poderão ter desconto de 1%, incluindo juros, no saldo devedor do FIES, o Fundo de Financiamento ao Estudante do Ensino Superior. O projeto aprovado na Comissão de Educação da Câmara dos Deputados se aplica àqueles que prestarem serviços à Defensoria Pública. A proposta inclui esse grupo na Lei do FIES, que atualmente prevê o abatimento desse valor no saldo devedor para professores efetivados da rede pública de educação básica, graduados em licenciatura e com jornada mínima de 20 horas semanais. Médicos de família das Forças Armadas que atuam em regiões com carência de profissionais e também profissionais da saúde que trabalharam no Sistema Único de Saúde durante a pandemia da Covid-19. No texto, a prestação de serviços pelos graduados em direito deverá ser feita de forma não remunerada, com jornada mínima de 8 horas semanais. Para o relator, deputado Tiago De Joaldo, de Sergipe, o projeto insere essas pessoas no mercado de trabalho e no futuro pode beneficiar outros cursos de graduação.
4: A gente fez um acréscimo ali no final do dispositivo de que isso vai depender da disponibilidade orçamentária do governo, então não é todo mundo que vai ter o acesso automático ao desconto, então vai ter essa regulamentação que o governo vai emitir para isso. Acho que abre inclusive portas para que outros cursos extremamente importantes como a área de medicina, a área de engenharia agronômica, engenharia civil, né, a gente possa estar colocando essa mão de obra também em setores públicos à disposição da sociedade.
3: O FIES é um auxílio financeiro aos estudantes para a realização de cursos de graduação em instituições privadas de ensino superior. Nos últimos 10 anos, o fundo beneficiou mais de 1 milhão de estudantes. Para isso, o Ministério da Educação, por meio do Fundo Nacional de Desenvolvimento da Educação, destinou um orçamento de quase 120 bilhões de reais desde 2015. O deputado Rafael Prudente, do MDB do Distrito Federal, autor da proposta, destacou que o desconto no saldo devedor do FIES, além de diminuir a dívida dos estudantes de direito, também contribuirá com a população que precisa de atendimento jurídico gratuito. A proposta segue agora em análise na Comissão de Finanças e Tributação. Da Rádio Câmara de Brasília, Júlia Lopes.
2: Eleições.
1: Hildo Rocha, do MDB do Maranhão, critica o preconceito que, segundo ele, existe contra candidatos que possuem familiares na política. O deputado acredita que isso não deve ser utilizado como critério para desqualificar uma candidatura.
0: Hildo Rocha defende que a escolha de governantes deve considerar atributos como honestidade, capacidade de diálogo e experiência na administração pública. Ele afirma que esses critérios são mais relevantes do que a origem familiar dos candidatos.
2: Direitos Humanos.
1: Luiz Couto, do PT da Paraíba, apresenta projeto para criar o Protocolo Nacional de Atendimento à Mulher, com foco na assistência humanizada às vítimas de violência e a garantia de atendimento ininterrupto em delegacias especializadas.
0: O congressista lembra a encíclica papal que trata da dignidade humana na era digital para defender o acolhimento contra a violência, tema de seu projeto. Para Luiz Couto, seu mandato, bem como o próprio parlamento, tem como função promover o bem comum e a justiça social.
2: Esporte.
1: Marcos Braz, do PSDB do Rio de Janeiro, defende a aprovação de projeto que fortalece protocolos de proteção às mulheres em eventos esportivos e em grandes espetáculos. Ele reforça a importância da proposta com a proximidade da Copa do Mundo Feminina de Futebol no ano que vem no Brasil.
0: Marcos Braz pontua que o esporte deve ser tratado como investimento social, pela capacidade de reduzir a violência, afastar jovens das drogas e abrir oportunidades. Ele cita a experiência das Vilas Olímpicas do Rio de Janeiro como exemplo de ação integrada entre educação, saúde e segurança pública.
2: Saúde.
1: Projeto que institui a carteira de identificação do paciente oncológico avança na Câmara. A repórter Maria Neves tem mais informações.
5: A Comissão de Constituição e Justiça analisa projeto que institui a carteira de identificação do paciente oncológico. Última etapa de avaliação do texto na Câmara dos Deputados. Na Comissão de Finanças e Tributação, a relatora, deputada Daiane Bittencourt, do União do Ceará, argumentou que não cabia ao colegiado analisar a proposta, uma vez que ela não cria novas despesas para os cofres públicos. De acordo com o autor, deputado Anderson Pinto, do Pará, o documento vai facilitar o acesso de pessoas com câncer a serviços de saúde e outros benefícios, com garantia de atendimento prioritário e humanizado.
6: O objetivo principal é que essas pessoas tenham a possibilidade de uma identificação, né? Ter acesso, né? Em relação a buscar algum tipo de recurso para apoio e acompanhamento psicológico, assistencial, numa situação de emergência, também tem um atendimento prioritário. E com a identificação fica muito melhor. Você imagina um paciente oncológico, de repente, uma crise dentro de um metrô, dentro de um transporte público, de um ônibus, de um trem, e as pessoas não saberem. Com essa carteira de identificação, automaticamente, as pessoas identificarem o que poderia ser feito naquele momento de uma emergência.
5: Anderson Pinto argumenta ainda que medidas de apoio a pacientes oncológicos se tornam cada vez mais necessárias devido ao aumento do número de casos da doença. Ele ressalta que a estimativa do Instituto Nacional do Câncer para o Brasil é de 600 mil novos diagnósticos em 2025. A proposta aprovada determina que caberá aos estados e municípios expedir a carteira. Para isso, o interessado deverá apresentar o requerimento e relatório médico com o código de classificação da doença. Dentre as informações que devem constar na carteira de identificação do paciente oncológico, além do nome e endereço, estão o número do documento de identidade, do CPF e do Cartão Nacional de Saúde. O texto prevê ainda que a identificação do paciente com câncer terá validade de 3 anos e deverá ser renovada no final desse prazo para a atualização dos dados. Em caso de doença incurável, a validade será indeterminada. Da Rádio Câmara de Brasília, Maria Neves.
2: Relações Exteriores.
0: Faleiro, do PT do Pará, acusa lideranças da oposição de buscarem, junto aos Estados Unidos, apoio para retomar tarifas contra produtos brasileiros. O legislador afirma que a disputa eleitoral não pode servir de justificativa para medidas que prejudiquem a economia nacional.
1: Ayrton Faleiro defende a união do setor produtivo, dos trabalhadores e das instituições em torno da soberania brasileira. Ele avalia que o Executivo Federal deve enfrentar a pressão externa com diplomacia, firmeza e ampliação das relações comerciais do país.
0: Jorge Sola, do PT da Bahia, acusa integrantes da família Bolsonaro de atuar contra interesses nacionais. Na visão dele, defender medidas que prejudicam a economia brasileira e a soberania do país é característica de traidor da pátria.
1: Na visão de Jorge Sola, essas movimentações visam pavimentar o caminho para a entrega de riquezas naturais do país, como minerais críticos e terras raras. O deputado convoca os parlamentares a se unirem na defesa da independência econômica do Brasil.
2: Segurança Pública.
0: Silvio Antônio do PL do Maranhão é favorável à equipa